0: programa de renovação de frota. Já na área da saúde, o Ceará está recebendo 29 unidades odontológicas móveis que vão fornecer atendimento em áreas remotas ou de difícil acesso. Essas unidades realizam procedimentos clínicos, ações de prevenção e promoção da saúde bucal, ampliando o acesso à população aos serviços do Sistema Único de Saúde. E o presidente Lula participa daqui a pouco dessas entregas lá em Juazeiro do Norte. Mariana e Luciano.
1: Obrigada, Nazi Brum, pelas informações ao vivo aqui na Voz do Brasil.
2: Uma obra estratégica que promete reduzir custos no transporte e aumentar a competitividade do Brasil.
1: Também lá no Ceará, o presidente Lula entregou hoje mais 100 quilômetros da ferrovia transnordestina.
2: Quando pronta, ela vai transportar mais de 30 milhões de toneladas de cargas por ano, integrando o Nordeste aos principais corredores logísticos do país.
3: A bordo de um trem, o presidente Lula visitou as obras da Transnordestina no Ceará e entregou mais 101 quilômetros da ferrovia, no trecho entre Acopiara e Quixeramobim. Também foram entregues 100 novos vagões graneleiros fabricados pela indústria nacional para o transporte de grãos e fertilizantes. Outros 433 ainda serão produzidos. Lula anunciou também investimentos de R$600 milhões para acelerar a execução da obra e destacou o impacto da ferrovia no desenvolvimento econômico da região.
4: Esta é uma estrada de ferro vital para a perspectiva de desenvolvimento dessa região. Ela envolve o estado do Piauí, envolve o estado de Pernambuco, envolve o estado do Ceará. Mas o Rio Grande do Norte diz que é um pedacinho dela também. Alagoas, que é um pedacinho da estrada de ferro, Rio Grande do Norte, que é um pedacinho. Se isso aqui der certo, vai ter um pedacinho para todo mundo, porque essa é a obrigação nossa de levar possibilidade de desenvolvimento para as pessoas desse país.
3: Com a entrega dos novos trechos, a ferrovia passa a contar com 777 quilômetros concluídos. Quando finalizada, em 2027, a Transnordestina terá 1.206 quilômetros de extensão, desde o Piauí até o Ceará, atravessando 53 municípios nordestinos e consolidando um novo eixo logístico. Dos 15 bilhões de reais estimados para concluir a obra, a ferrovia recebeu 11 bilhões até maio deste ano. O ministro dos Transportes, Jorge Santoro, lembra que investir em ferrovias é melhorar a vida da população.
5: Ferrovia cria um fenômeno chamado aglomeração. Juntar pessoas, juntar atividades econômicas, juntar equipamentos públicos, reduzindo o custo, aumentando a produtividade, melhorando a vida das pessoas.
3: A Transnordestina terá capacidade para transportar mais de 30 milhões de toneladas de carga por ano, reduzindo o custo com transporte e fortalecendo o escoamento de grãos, fertilizantes, combustíveis, cimento e minério. Reportagem Graziele Bezerra.
1: E hoje o presidente Lula esteve em Luiz Gomes, no Rio Grande do Norte, para inaugurar o túnel Major Salles, uma das obras mais importantes do ramal do Apodi, que vai levar água ao oeste do Rio Grande do Norte e reforçar a segurança hídrica da região.
2: O ramal do Apodi vai beneficiar cerca de 750 mil pessoas em 54 municípios dos estados do Rio Grande do Norte, Paraíba e Ceará.
6: Com 6,5 km de extensão, o túnel Major Salles vence o trecho mais complexo do ramal do Apodi e faz a ligação entre a Paraíba e o Rio Grande do Norte. A estrutura recebeu investimentos de mais de R$85 milhões e terá capacidade para transportar até 20 metros cúbicos de água por segundo. O ramal faz parte do projeto de integração do Rio São Francisco e, quando concluído, vai beneficiar cerca de 750 mil pessoas em 54 municípios do Rio Grande do Norte, Paraíba e Ceará. Uma obra complexa que vai levar água e desenvolvimento para a região, disse o ministro da Integração e do Desenvolvimento Regional, Valdez Góes.
7: O ramal do Apodi foi R$1,5 bilhão. Só o túnel Major Salles foi mais de R$80 milhões para fazer. Para a água chegar, matar a sede e produzir emprego e renda.
6: Mais do que uma grande obra de engenharia, o túnel representa esperança para uma região marcada por longos períodos de estiagem. A chegada das águas do Velho Chico significa mais segurança para o abastecimento das cidades, fortalecimento da agricultura e melhores condições de vida para quem convive há décadas com a seca. A ministra da Casa Civil, Miriam Belchior, lembra que foram anos de empenho para realizar o maior projeto hídrico do país.
8: Nós fizemos um número gigantesco de reuniões para resolver problemas. Quantas vezes eu sobrevoei o eixo norte e o eixo leste para ver o andamento das obras? Foram muitos anos para a gente garantir que essas obras estejam hoje beneficiando a população aqui do Rio Grande do Norte.
6: O túnel Major Salles integra o trecho final do ramal do Apodi. Ao todo, o projeto de integração soma 477 quilômetros de canais em dois eixos. Com a obra, 12 milhões de pessoas vão ser beneficiadas em 390 municípios de Pernambuco, Paraíba, Ceará e Rio Grande do Norte. É água para a população do semiárido, mais produção e mais dignidade a quem sempre precisou conviver com a escassez e a fome, disse o presidente Lula.
4: Eu fico imaginando a quantidade de séculos que o povo do semiárido espera água. A seca é um fenômeno da natureza que a gente não briga com a natureza. Mas a fome, por conta da seca, é falta de credibilidade, de caráter de quem governa o país ou os estados.
6: No Rio Grande do Norte, o governo do Brasil também entregou 20 ônibus escolares por meio do novo PAC. Os veículos vão reforçar o transporte de estudantes, principalmente nas áreas rurais. Reportagem Pablo Mundim.
1: As empresas estatais federais brasileiras tiveram um lucro de quase 170 bilhões de reais em 2025.
2: Um aumento de 45% em relação ao ano anterior.
1: Mais recursos e também mais investimentos para políticas públicas de apoio ao cidadão.
9: O lucro acumulado em três anos se aproxima dos 484 bilhões de reais. Os dados estão no relatório agregado das empresas estatais de 2025, divulgados nesta quinta-feira pelo Ministério da Gestão. Quase 5% de toda a riqueza produzida no país foi resultado de investimentos das estatais federais. 2025 também marca o crescimento dos investimentos dessas empresas. São 115 bilhões e 900 milhões de reais, um aumento de 115% comparado a 2022. A Conab, por exemplo, executou o maior programa de aquisição de alimentos da história. Foram compradas aproximadamente 88 mil toneladas de alimentos em 2025. E a Petrobras atingiu a maior produção de petróleo desde quando foi criada. De acordo com a secretária de Coordenação e Governança das Empresas Estatais, Elisa Leonel, para além do lucro expressivo e da contribuição com o orçamento do país, o impacto social dessas empresas é bem claro no dia a dia da população brasileira.
10: A Embrapa, com a pesquisa agropecuária, que gera uma segurança alimentar e uma produtividade no campo brasileiro inestimável. As empresas hospitalares, que têm prestado apoio fundamental ao SUS, são cerca de 51 hospitais nas redes hospitalares de empresas estatais federais. E os aeroportos regionais, por exemplo, que a Infraero gere e que são necessários num país de dimensão continental.
9: Outro ponto de destaque é a atuação de estatais como o Serpro, que usa as melhores tecnologias para garantir soberania digital, processando e armazenando em território nacional os dados dos brasileiros. Reportagem Carlos Oliveira.
2: O Bolsa Família traz impactos na saúde dos beneficiários.
1: Foi o que mostrou estudos da Fiocruz com organizações parceiras.
2: O risco de morte materna, por exemplo, é 30% menor entre quem é atendido pelo programa.
11: Reduzir a pobreza faz bem para a saúde. A conclusão é de um conjunto de pesquisas da Fiocruz, que analisou os impactos do Bolsa Família na saúde dos beneficiários ao longo dos últimos 10 anos. Os dados foram divulgados em revistas científicas e mostram a relação entre o programa de distribuição de renda e a redução da mortalidade e da incidência de diversos tipos de doenças em populações vulneráveis, como exemplificou o pesquisador da Fiocruz, Maurício Barreto.
12: Desde a mortalidade materna, a mortalidade infantil, a nutrição infantil, a doenças infecciosas como a tuberculose, HIV/AIDS, hanseníase, né? Ficou muito sólido a ideia de que há um efeito positivo do Bolsa Família na saúde da população brasileira.
11: Entre mais de 4 milhões de bebês nascidos vivos, as gestantes beneficiadas pelo Bolsa Família apresentaram uma probabilidade 11% menor de ter bebês com baixo peso. E o risco de morte por causas relacionadas à gravidez e ao parto foi até 31% menor em comparação com aquelas que não recebiam o benefício. Segundo os pesquisadores, o resultado está associado ao maior acesso ao pré-natal e aos serviços de saúde estimulados pelas condicionalidades do programa. como explica Rafael Osório, secretário de Avaliação, Gestão da Informação e Cadastro Único do Ministério do Desenvolvimento e Assistência Social, Família e Combate à Fome.
13: As gestantes têm que fazer o pré-natal, as nutrizes têm que levar suas crianças recém-nascidas para fazer o acompanhamento do desenvolvimento, a medição do peso e da altura para saber se a criança está se desenvolvendo bem, a vacinação, a condicionalidade, ela traz a família para o serviço.
11: Ainda entre os achados das pesquisas, está que o risco de morte por doenças cardiovasculares diminuiu 4% entre beneficiários do Bolsa Família. As hospitalizações por abuso de álcool e outras drogas caem 17%. Já os riscos de desenvolvimento de HIV caem 41%, enquanto a probabilidade de morte pela doença é 39% menor. No caso da tuberculose, beneficiários do Bolsa Família tiveram incidência 41% menor da doença. As pesquisas utilizaram dados do Cadastro Único para Programas Sociais do Governo Federal, referentes a cerca de 96 milhões de cidadãos brasileiros, cruzados com informações sobre nascimentos, hospitalizações, notificações de doenças e óbitos. Reportagem Luana Karen.
1: E foi lançada hoje também a terceira edição da Pesquisa Nacional de Saúde 2026.
2: O estudo realizado pelo IBGE e Ministério da Saúde vai investigar o estado de saúde, hábitos de vida e utilização dos serviços de saúde em mais de 140 mil domicílios no país.
1: A edição deste ano traz novidades como a coleta de biomarcadores, como sódio, colesterol, hemoglobina glicada, além de sorologia para chikungunya.
2: A pesquisa começa a ser feita na segunda-feira, dia 6 de julho. E os resultados vão orientar políticas públicas, apoiar a gestão do Sistema Único de Saúde e monitorar metas nacionais na área.
1: O governo do Brasil segue com ações humanitárias na Venezuela, atingida por terremotos que já causaram a morte de mais de 2 mil pessoas.
2: Um hospital de campanha da Marinha foi montado em La Guaira e equipes brasileiras estão oferecendo atendimento, incluindo internação, módulo pediátrico e estrutura voltada a doenças infecciosas.
1: A capitão de Mariguerra, Marisa Martins, fala sobre a estrutura de atendimento.
14: A gente tem uma capacidade agora, nesse momento, de até 20 internações por até 48 horas. Temos uma capacidade de 2 leitos de CTI. Conseguimos fazer em torno de 150 atendimentos por dia. Temos um pequeno centro cirúrgico que a gente consegue fazer pequenos procedimentos. O que a gente está vendo muito nesse momento, desde quando a gente chegou até agora, são os pós-traumas, né? Que não tiveram assistência depois que foram atendidos, primeiro atendimento e foram embora. Então a gente está pegando essa segunda fase, pessoas que já são de doenças crônicas, diabéticos, hipertensos.
2: O governo federal também tem transportado toneladas de insumos em saúde e purificadores de água até a Venezuela.
1: A exportação de produtos de defesa brasileiros ultrapassou US$1,8 bilhão no primeiro semestre do ano.
2: Uma alta de 29% se comparado ao mesmo período de 2025.
1: Os produtos já chegaram a 150 países por meio de 130 empresas exportadoras.
2: Entre os produtos exportados estão aeronaves, armamentos leves, munições e serviços de engenharia.
1: Para o secretário de Produtos de Defesa do Ministério da Defesa, Heraldo Luiz Rodrigues, esse crescimento foi impulsionado por ações de incentivo do governo do Brasil.
15: Nós estamos investindo bastante, não só a defesa, mas outros ministérios investem também na aplicação de recursos para o desenvolvimento tecnológico das nossas empresas de defesa. Esse desenvolvimento, ele capacita as empresas a terem produtos no estado da arte para poder ser vendido. Então, produtos de defesa com alta qualificação e com boa operacionalidade para uso. Então, isso começa aí um processo de fortalecimento das indústrias.
2: Mais de 64 mil procedimentos médicos e sociais foram realizados pela Força Aérea Brasileira em regiões de difícil acesso na Amazônia.
1: A Operação Excelsior percorreu uma rota estratégica pelo interior do Amazonas e do Pará para levar atendimento especializado e exames.
16: O exercício de campanha de emprego de logística, saúde e intendência operacional, o Excelsior 2026, realizou 64.119 procedimentos médicos e sociais em comunidades de difícil acesso, levando atendimento especializado, exames e suporte à população ribeirinha. A ação foi realizada em parceria com a organização não governamental Voluntários do Sertão e percorreu uma rota estratégica pelo interior da Amazônia, passando pelos municípios de Itacoatiara e Parintins, no estado do Amazonas, e chegando na etapa final em Oriximiná. O brigadeiro médico Alexandre de Araújo Melo, comandante do exercício, traz mais detalhes.
17: Os principais desafios foram as grandes distâncias e dificuldades de acesso na Amazônia, o elevado volume de pacientes, a necessidade de assistência multidisciplinar, a limitada oferta local de exames e procedimentos especializados e a garantia da continuidade do cuidado. Esses desafios foram superados por meio de planejamento logístico integrado, emprego de estruturas temporárias de atendimento, atuação de equipes multiprofissionais, mobilização de especialistas e equipamentos, utilização de telemedicina e articulação com as redes locais de saúde para encaminhamento e acompanhamento dos casos mais complexos.
16: Para atender essas comunidades, a FAB mobilizou um hospital de campanha e uma estrutura de apoio logístico capaz de transportar equipamentos, medicamentos e profissionais de saúde para a região. Balsas da Comissão de Aeroportos da região amazônica foram utilizadas no transporte de materiais, enquanto equipes de apoio garantiram a montagem e o funcionamento da estrutura. Além do atendimento médico, a operação contou com ações de acolhimento social e assistência religiosa, oferecendo apoio aos moradores e também às equipes envolvidas na missão. Reportagem Gabriel Pinheiro.
2: Já está em funcionamento a plataforma informa.br para facilitar o acesso a informações públicas do Poder Executivo Federal.
1: Criada pela Controladoria Geral da União, a ferramenta utiliza inteligência artificial para localizar dados disponíveis em diferentes portais do governo e assim apresentar os resultados em um único ambiente.
2: Pelo informa.br, o cidadão pode pesquisar informações sobre áreas como saúde, educação, transporte, segurança e benefícios sociais.
1: Caso o conteúdo não esteja disponível, também é possível registrar e acompanhar pedidos diretamente pelo sistema.
2: Saiba mais sobre a nova plataforma em informabr.cgu.gov.br.
1: Aprender uma nova língua de forma gratuita e direto pelo celular ou computador já é uma realidade para muitos brasileiros que utilizam o MEC Idiomas.
2: A plataforma ultrapassou as 560 mil matrículas em todo o país.
1: O programa do Ministério da Educação agora vai ser integrado ao programa Idiomas Sem Fronteiras para ampliar o acesso dos estudantes.
18: O MEC Idiomas ultrapassou a marca de 564 mil matrículas ativas em todo o país. A plataforma gratuita do Ministério da Educação oferece cursos de inglês e espanhol em formato online, com aulas que vão do nível básico ao nível avançado e podem ser acessadas pelo portal ou aplicativo. Do total de matrículas, mais de 426 mil são para cursos de inglês e cerca de 138 mil para espanhol. Os estudantes têm acesso a teste de proficiência, trilhas de aprendizagem, exercícios, recursos de inteligência artificial para praticar conversação e comunidades de estudo. A plataforma vai ser integrada ao programa Idiomas Sem Fronteiras, fortalecendo a Política Nacional de Ensino de Línguas. A iniciativa busca ampliar o acesso gratuito ao aprendizado de idiomas, melhorar a proficiência dos estudantes e apoiar a formação acadêmica e profissional em todo o país. Para se inscrever, acesse gov.br/MEC. Claudimário Carvalho, para a Voz do Brasil.
2: O aplicativo pode ser baixado pelos sistemas iOS ou Android. Já a plataforma pode ser acessada pelo site mecidiomas.mec.gov.br.
1: E as inscrições para o ProUni, o Programa Universidade para Todos, abrem no dia 7 de julho.
2: O programa é destinado a quem procura vaga em instituição de ensino superior privada.
1: Saiba quem pode participar.
19: O Ministério da Educação publicou o edital do processo seletivo do Programa Universidade para Todos, o ProUni, para o segundo semestre de 2026. As inscrições são gratuitas e estarão abertas de 7 a 10 de julho, exclusivamente pela internet e no endereço acessounico.mec.gov.br. Para se inscrever, é necessário ter completado o ensino médio e ter participado das edições de 2024 ou de 2025 do Exame Nacional do Ensino Médio, o Enem. No exame, o candidato deve ter tirado, no mínimo, 450 pontos na média das 5 provas, sem ter zerado a redação. O edital veda a inscrição para quem declarou ter participado do Enem na condição de treineiro, ou seja, para quem fez o exame apenas para autoavaliação antes mesmo de concluir o ensino médio. Para fins de classificação e pré-seleção no ProUni, será utilizada a edição do Enem em que o estudante conseguiu a melhor média. O resultado da primeira chamada vai ser divulgado no dia 15 de julho no endereço acessounico.mec.gov.br/ProUni. Já a segunda chamada sairá no dia 5 de agosto. Reportagem Júlio César de Oliveira.
2: Mais investimento na educação superior no país.
1: O Ministério da Educação anunciou mais R$90 milhões para fortalecer as universidades federais.
2: Do total, R$70 milhões vão ser destinados às ações de extensão universitária. Os recursos vão ser distribuídos entre 69 universidades federais e poderão financiar atividades que aproximem o ensino da comunidade.
1: Outros R$20 milhões vão ser destinados à criação de cuidotecas, espaços de acolhimento para crianças que funcionarão no período noturno.
2: Brasileiros no mundo digital.
1: Pesquisa do IBGE revela que no ano passado 95% dos lares brasileiros tinham internet.
2: É o maior percentual da pesquisa, com um aumento de 1,3 ponto percentual em relação ao ano anterior.
1: O crescimento foi mais acelerado nas áreas rurais e a região norte apresentou o maior aumento no percentual de domicílios com banda larga fixa.
2: A conexão discada, aquela feita pela rede de telefone, foi de apenas 0,2% no Brasil.
1: De acordo com o Ministério das Comunicações, pela primeira vez mais de 90% da população com 10 anos ou mais utilizou a internet.
2: E essas foram notícias do governo do Brasil.
1: Uma realização da Secretaria de Comunicação Social da Presidência da República.
2: Com produção da empresa Brasil de Comunicação.
1: Fique agora com as notícias do Poder Judiciário e do Congresso Nacional. Boa noite.
2: Boa noite para você, até amanhã.
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22: STF homologa plano de reestruturação da Comissão de Valores Mobiliários.
23: STJ restabelece condenação da banda Aviões do Forró ao pagamento de danos morais por uso não autorizado de música.
24: Para a Justiça do Trabalho, motorista de ônibus não acumula função por atuar também como cobrador.
25: Boa noite, eu sou Marcela Luiz.
26: E eu sou Walter Lima.
25: O Supremo Tribunal Federal homologou o plano emergencial de reestruturação da Comissão de Valores Mobiliários, a CVM, apresentado pela União.
27: A elaboração do plano foi determinada pelo tribunal no âmbito da ação que questiona dispositivos de lei sobre a taxa de fiscalização dos mercados de títulos e valores mobiliários. Marcelo Della Libera.
28: O relator do caso é o ministro Flávio Dino. Em maio, ele determinou que a arrecadação futura da taxa de fiscalização passasse a ser destinada à CVM, observada a desvinculação das receitas da União, e proibiu novas retenções pelo Tesouro Nacional. Na mesma decisão, o ministro também determinou que a União apresentasse dois planos de reestruturação da autarquia. O primeiro, de caráter emergencial, foi este, homologado nesta quinta-feira. O segundo, de médio prazo, deverá ser apresentado em até 90 dias. Na nova versão, a União elevou as metas de julgamento de processos administrativos para o segundo semestre de 2026, apresentou o cronograma para a incorporação de 30 novos servidores aprovados no Concurso Público Nacional Unificado e previu a criação de um fórum permanente entre a CVM e o Banco Central para aprimorar a fiscalização de mercados como os de fintechs, tokens e criptoativos, criadas por inovações financeiras.
25: Banda Aviões do Forró terá de indenizar por danos materiais e morais autores da música Pra Lavar.
29: Essa condenação foi restabelecida pelo STJ. Fátima Uchoa.
30: Os autores da música ajuizaram ação por danos materiais e morais, alegando que a obra foi gravada e executada em público sem autorização e que trechos do refrão foram empregados em material publicitário de uma marca de cerveja sem identificação da autoria. O Tribunal de Justiça de Pernambuco manteve apenas a condenação por danos materiais, mas a quarta turma do STJ restabeleceu sentença que concedeu também reparação moral de R$100 mil, avaliando que o uso indevido da música gera dano moral sem necessidade de prova de abalo psicológico, independentemente de eventual valorização ou desvalorização da música com uso pela banda Aviões do Forró. A relatora foi a ministra Isabel Galotti.
25: Para a Justiça do Trabalho, motorista de ônibus não acumula função por atuar também como cobrador.
31: Esse é o entendimento unânime da Justiça do Trabalho. Mila Amaral.
32: A quinta turma do TST isentou a empresa Aviação Redentor do Rio de Janeiro de pagar adicional ao motorista. Ele trabalhou por 7 anos na empresa e alegou que nos fins de semana, além de dirigir, também fazia o trabalho de cobrador nas folgas dos colegas. Por isso, pedia 30% a mais no salário. O Tribunal Regional do Trabalho do Rio Rio acatou o pedido do motorista, mas o TST reverteu a decisão. Isso porque esse tipo de situação já é um tema de consenso para o tribunal, ou seja, é de entendimento unânime que diz que as funções de motorista e cobrador são complementares e compatíveis.
23: Justiça determina a cassação de chapas por fraude à cota de gênero em município de Rondônia.
24: A ação foi ajuizada pelo Ministério Público Eleitoral. Vanessa Pereira.
0: As decisões do Tribunal Regional Eleitoral de Rondônia confirmaram que houveram fraudes à cota de gênero por parte das legendas do PDT e Agir no município de Pimenta Bueno, em Rondônia, durante as eleições de 2024. O tribunal acolheu os argumentos do MP Eleitoral e reconheceu que os partidos usaram candidaturas femininas fictícias apenas para preencher o percentual mínimo de 30%, exigido pela legislação, sem o real propósito de disputa eleitoral. Na decisão, a justiça determinou a anulação dos votos das legendas do PDT e Agir para o cargo de vereador e tornou dirigentes e candidatas inelegíveis por 8 anos.
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0: 266,5 milhões para cidades atingidas por enchentes em Minas Gerais.
1: Rede de Proteção à Mulher passa a ter prioridade no recebimento de alimentos.
0: Sancionada lei que inclui Ayrton Senna entre os heróis da pátria.
1: Boa noite.
0: Boa noite.
1: Além de proteção e abrigo, mulheres que escapam da violência doméstica precisam ter acesso à alimentação. E para ajudar nesse acolhimento, uma nova lei garante prioridade no abastecimento de alimentos às casas-abrigo e aos centros de atendimento às vítimas.
0: A norma teve origem em um projeto da senadora Tereza Leitão. Os detalhes com Marcela Cunha.
2: Com a nova lei, a rede de acolhimento a mulheres em situação de violência doméstica e familiar passa a ter prioridade no abastecimento de alimentos distribuídos pelo Sistema Nacional de Segurança Alimentar e Nutricional, o SISAM. A regra vale especialmente para centros de atendimento integral e casas-abrigo previstos na Lei Maria da Penha. A medida também alcança os dependentes das vítimas, como filhos e outras pessoas sob seus cuidados. O texto teve origem na proposta da senadora Tereza Leitão, do PT de Pernambuco, que lembrou que a ideia é reforçar a rede de proteção, garantindo a alimentação durante o período de acolhimento.
3: Destacando que é mais uma forma de garantir apoio, acolhimento às mulheres vítimas de violência. Essa é uma luta grande que precisa ser travada em todas as frentes.
2: Já a relatora, a ex-senadora Augusta Brito, do Ceará, afirmou que a medida ajuda a fortalecer a rede de atendimento para que mulheres em situação de violência tenham condições de deixar o ambiente de agressão com apoio e dignidade. A expectativa é que a prioridade no fornecimento de alimentos ajude a manter em funcionamento os serviços que recebem mulheres e crianças em situação de risco.
1: E a Comissão de Direitos Humanos aprovou um projeto que evita que a indenização paga pelo agressor à vítima de violência doméstica saia do patrimônio comum do casal.
0: Atualmente, a lei já prevê, por exemplo, o ressarcimento ao SUS pelo agressor de possíveis custos de tratamento de saúde da vítima devido às agressões. Repórter Rodrigo Rezende.
4: Quando for definido pela justiça que um agressor indenize a mulher vítima da agressão e essa for sua esposa, os recursos para o pagamento não poderão ser retirados dos bens em comum do casal. No caso, por exemplo, de um casamento em comunhão de bens. Esse é o objetivo de um projeto aprovado pela Comissão de Direitos Humanos do Senado. A relatora, a senadora Jussara Lima, do PSD do Piauí, apontou que essa é uma questão de justiça. Ela teve seu relatório lido na CDH pela senadora Damares Alves, do Republicanos do Distrito Federal.
5: Sem essa cautela poderia ocorrer uma distorção evidente. A vítima seria formalmente indenizada, mas na prática parte do valor indenizatório sairia de seu patrimônio.
4: Atualmente a lei já prevê, por exemplo, o ressarcimento ao SUS pelo agressor de possíveis custos de tratamento de saúde da vítima devido às agressões. O projeto será analisado agora pela Comissão de Constituição e Justiça.
1: O episódio envolvendo um pedaço de vidro em um copo de água de uma professora, colocado por alunos de uma escola municipal de São José dos Campos, no interior de São Paulo, reacendeu o debate sobre a segurança dos profissionais da educação.
0: No Senado, a Comissão de Constituição e Justiça aprovou um projeto que endurece as penas para crimes cometidos contra profissionais das áreas de educação e saúde. Os detalhes com o repórter Bruno Lourenço.
6: O projeto de lei eleva o homicídio, lesão corporal grave ou morte contra esses profissionais no exercício de suas funções ao patamar de qualificado e, consequentemente, ao rol dos crimes hediondos. Além disso, aumenta as penas para lesão corporal, ameaça, constrangimento ilegal, desacato e injúria. O relator, senador doutor Irando Progressista de Roraima, defendeu que o endurecimento penal é pedagógico e urgente para conter o sentimento de desamparo que assola essas categorias essenciais ao desenvolvimento social do país.
7: O aumento dos casos de agressões a trabalhadores da saúde e da educação demonstra que os mecanismos jurídicos e institucionais atualmente disponíveis são insuficientes para assegurar um ambiente de trabalho digno e seguro para esses profissionais.
6: O crime hediondo impede benefícios como anistia, graça ou indulto e torna a progressão de regime prisional muito mais rigorosa.
1: E um grupo de senadores quer agilizar a votação em plenário e antes do recesso do projeto que regulamenta a educação domiciliar no Brasil.
0: A proposta que trata do homeschooling está sob análise no Senado desde 2022 e já mobilizou manifestações favoráveis e contrárias da sociedade. O parecer da relatora é pela aprovação. A repórter Raíssa Abreu conta os detalhes.
8: O senador Eduardo Girão, do Novo do Ceará, um dos que assinou o pedido de urgência, disse que o ensino domiciliar precisa de uma definição, já que muitas famílias que já praticam o chamado homeschooling têm vivido em insegurança jurídica. Em 2019, o STF decidiu que a modalidade não é inconstitucional, mas que precisa ser regulamentada por

0: alguma legislação específica.
1: Enquanto a gente não cumpre o nosso papel no Senado, famílias estão sendo aí intimidadas por militantes ideológicos do judiciário, inclusive com até prisão, pedido de prisão, né? Porque essas famílias não estão conseguindo se regulamentar porque o Senado não age.
0: Quem não concorda com a liberação da prática, como o professor Romualdo Portela, teme que as crianças e adolescentes percam o direito ao convívio com a diferença proporcionado pelas escolas.
2: A educação domiciliar é uma privação de direito destas crianças, porque elas não são preparadas para viver num mundo em que necessariamente elas terão que se haver com uma pluralidade de comportamentos, de crenças, de modos de encarar a vida.
0: Eduardo Girão informou que o pedido de urgência está sendo negociado com o presidente do Senado, Davi Alcolumbre.
3: O Senado aprovou hoje a medida provisória que destina 266 milhões e meio de reais para a reconstrução da zona da Mata Mineira, atingida pelas fortes chuvas de março.
4: Os recursos serão usados na recuperação de moradias e serviços públicos e no pagamento de auxílio a famílias afetadas. A reportagem é de Douglas Castilho.
5: Do valor total, uma parte será aplicada diretamente em ações de resposta e reconstrução de infraestrutura emergencial, como habitações, escolas e unidades de saúde destruídas pelas tempestades, e o restante será convertido em pagamento de uma parcela única de R$ 7.300 para cerca de 5 mil famílias elegíveis. A votação da MP foi viabilizada após uma rápida articulação do Congresso Nacional, e o presidente do Senado, Davi Alcolumbre, explicou a urgência da análise da matéria.
6: O estado de Minas Gerais, a zona da Mata Mineira, perderia a possibilidade de utilizar esse crédito para minimizar os danos e os impactos causados pelaquela tragédia natural. Não seria razoável um estado da federação que sofreu com uma tragédia não ter condições de minimizar os danos e os impactos causados por essa tragédia a centenas e milhares de pessoas.
5: Com a aprovação nas duas casas do Congresso, o texto que segue para a promulgação assegura o repasse imediato das verbas que serão alocadas pelo Ministério da Integração.
3: Uma lei que teve origem num projeto do Senado inscreveu o nome de Ayrton Senna da Silva no livro de heróis e heroínas da pátria.
4: Tricampeão mundial de Fórmula 1, Senna já era patrono do esporte brasileiro e agora passa a integrar o memorial que homenageia brasileiros e brasileiras que marcaram a história do país. Repórter Henrique Nascimento.
7: Ayrton Senna da Silva agora faz parte do livro dos heróis e heroínas da pátria. A lei nasceu de um projeto apresentado no Senado pelo senador astronauta Marcos Pontes, do PL de São Paulo. Tricampeão mundial de Fórmula 1, Senna já é patrono do esporte brasileiro. Para uma geração inteira, ele marcou as manhãs de domingo com vitórias, emoção e a bandeira do Brasil no alto do pódio. Marcos Pontes comemorou a nova lei e lembrou o orgulho que Senna despertava nos brasileiros.
8: Eu sei que pelo menos os mais velhos acordavam no domingo, como eu, para assistir o Ayrton Senna. Não era nem a Fórmula 1, era o Ayrton Senna vencendo, colocando a bandeira do Brasil lá em cima.
7: O senador Nelsinho Trade, do PSD de Mato Grosso do Sul, afirmou que Senna deixou um exemplo de dedicação, ética e fé.
9: Esse é o legado e é o segredo que o Ayrton deixou dentro de mim.
7: O livro dos heróis e heroínas da pátria fica no Panteão da Pátria em Brasília e reúne nomes que marcaram a história do país.
4: Com edição de Paula Groba e trabalhos técnicos de João Lira, o Jornal do Senado fica por aqui. Acompanhe agora as notícias da Câmara dos Deputados. Boa noite.
3: Boa noite e até amanhã.
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11: Câmara estende proteção de direitos a plantas desenvolvidas geneticamente.
12: Comissão amplia repasses a municípios e fundos para regiões sul e sudeste.
11: Projeto de lei que equipara misoginia ao racismo vai avançar com urgência.
12: Deputados aprovam medidas de apoio aos exportadores e contra enchentes.
11: Boa noite. Câmara aprova medidas provisórias que destinam recursos para a saúde de policiais, apoio a empresas exportadoras e para recuperação após enchentes em Minas Gerais. A repórter Daniele Lessa acompanhou as votações.
13: O plenário da Câmara aprovou 3 medidas provisórias que destinam recursos para a saúde de policiais, apoio a empresas exportadoras e para recuperação após enchentes que aconteceram em Minas Gerais no início do ano. Uma das medidas provisórias direciona recursos arrecadados com as empresas de apostas conhecidas como BETs para o Fundo para Aparelhamento e Operacionalização das Atividades FIM da Polícia Federal, o FUNAPOL. O repasse dos recursos das BETs será gradual, 1% em 2026, 2% em 2027 e 3% a partir de 2028. Além disso, o governo federal fica autorizado a repassar até R$200 milhões ao FUNAPOL ainda em 2026, utilizando recursos livres do Tesouro Nacional. Esses recursos poderão ser usados para custear a saúde dos servidores da Polícia Federal, da Polícia Rodoviária Federal e da Polícia Penal Federal. O projeto ainda permite que recursos do FUNAPOL sejam usados para pagamento de retribuição por atividade extraordinária a servidores da Polícia Federal. Segundo o governo, o objetivo é garantir financiamento estável para a segurança pública e promover a valorização e a proteção da saúde dos profissionais. Relator da medida provisória, o deputado Aloísio Mendes, do Republicanos do Maranhão, destacou que os servidores das polícias federais enfrentam riscos elevados, desgaste físico e pressão psicológica, o que justifica as medidas de proteção à saúde e valorização profissional.
14: Fazendo um gesto importante para nossas polícias da União, Polícia Federal, Polícia Rodoviária Federal, Polícia Penal Federal, que prestam um relevante serviço à sociedade e que agora, com a aprovação do SMP agora, terão a sua saúde mais bem cuidada, dos seus familiares, essa profissão que é tão desgastante, que causa tantos prejuízos à saúde dos nossos profissionais.
13: Outra medida provisória aprovada cria novas regras para fortalecer linhas de financiamento do Plano Brasil Soberano para empresas afetadas por instabilidade internacional, razões geopolíticas ou aumento de tarifas comerciais. Os recursos de até R$15 bilhões poderão atender exportadoras de bens industriais, produtos agropecuários, pesca, aquicultura, florestas plantadas, recursos minerais e setores industriais relevantes para o comércio exterior. Ao defender a aprovação da MP, a deputada Érica Cocai, do PT do Distrito Federal, falou da importância de investir na indústria nacional como forma de proteger o país de oscilações nos preços internacionais.
15: De crédito de 15 bilhões, que visa desenvolver a indústria nacional, absolutamente fundamental, que visa fazer frente ao que nós estamos vendo com a crise, com a guerra do Irã, para que nós não tenhamos os efeitos deste processo na elevação do próprio combustível, que o Brasil possa se proteger.
13: O plenário também aprovou a medida provisória que destina crédito extraordinário de R$266 milhões ao Ministério da Integração e Desenvolvimento Regional para ações de recuperação e apoio financeiro às famílias afetadas pelas enchentes e deslizamentos que atingiram a Zona da Mata de Minas Gerais no início do ano. As três medidas provisórias serão analisadas em seguida pelo Senado. Da Rádio Câmara de Brasília, Daniele Lessa.
16: Luiz Lima, do Novo do Rio de Janeiro, critica os gastos do governo federal com publicidade institucional e afirma que os recursos deveriam ser destinados a áreas prioritárias. Ele afirma que a campanha oficial tem caráter político e não reflete a realidade da população.
17: Para Luiz Lima, as peças publicitárias divulgam informações enganosas sobre temas como segurança pública, combate ao feminicídio e economia. Ele também afirma que o aumento dos preços e a perda de poder de compra contradizem a mensagem divulgada pelo governo.
10: Votação.
16: A Câmara aprovou o aumento do prazo de proteção de direitos sobre plantas desenvolvidas geneticamente. O repórter Antônio Vital acompanhou a votação.
18: O plenário da Câmara aprovou o projeto que amplia de 18 para 25 anos os direitos de propriedade sobre sementes e mudas desenvolvidas geneticamente de videiras, árvores frutíferas, árvores florestais, árvores e plantas ornamentais e cana-de-açúcar. A proposta altera a Lei de Proteção de Cultivares, que é o nome que se dá às variedades de plantas desenvolvidas ou selecionadas por meio de técnicas de melhoramento genético. Cultivares apresentam características como resistência a pragas, maior produtividade e adaptação ao clima ou sabor melhor, o que as diferenciam de outras plantas da mesma espécie. A proposta aprovada mantém o prazo de proteção dos direitos de cultivares das demais espécies vegetais em 15 anos. A legislação determina o pagamento de royalties pelos produtores às empresas que desenvolvem os cultivares. Prevê exceções, como no caso do produtor que reserva sementes para uso próprio, sem fins comerciais, ou para o pequeno produtor que multiplica as sementes por conta própria e as troca com outros agricultores familiares. O projeto aprovado exclui os produtores de cana-de-açúcar que exploram área de até 150 hectares da obrigação de pagar os royalties. Exclui ainda os pequenos produtores de plantas ornamentais. O relator, deputado Arnaldo Jardim, do Cidadania de São Paulo, diz que as mudanças eliminam distorções que hoje afastam o investimento na produção de novos cultivares, como no caso de florestas de eucaliptos e pinos. Segundo ele, cultivares desse tipo demoram até 20 anos para serem desenvolvidos e o prazo menor de proteção dos direitos desestimula as empresas a desenvolverem novas espécies.
19: Cada vez que você faz o desenvolvimento de uma nova variedade, de um novo cultivar, você tem que ter investimentos em pesquisa. Então é normal que você cobre um royalties por aquilo que é a utilização dos novos cultivares. Qual era o grande desafio? Você ter um justo equilíbrio. Você não poderia ter um período dessa cobrança de royalties muito pequeno, porque não compensaria, e você não poderia ter também esse período muito extenso, porque você restringe o acesso essas novas variedades.
18: O relator acatou o pedido de deputados do PSOL e do PT e excluiu do pagamento de royalties sobre cultivares os pequenos produtores de plantas ornamentais. Para o deputado Tarcísio Mota, do PSOL do Rio de Janeiro, a medida vai beneficiar mais de 800 mil pessoas. O projeto, que amplia de 18 para 25 anos os direitos de propriedade sobre cultivares de videiras, árvores frutíferas, árvores florestais, árvores e plantas ornamentais e cana-de-açúcar, seguiu para análise do Senado. Da Rádio Câmara de Brasília, Antônio Vital.
10: Agricultura.
11: Sérgio Turra, do PP do Rio Grande do Sul, critica o anúncio de mais de R$500 milhões para o Plano Safra, afirmando que os produtores rurais endividados não conseguem acessar o crédito. Ele argumenta que a medida não atende esse público específico.
20: Sérgio Turra defende a proposta de securitização das dívidas rurais, afirmando que a medida é essencial para garantir a sobrevivência dos produtores e da economia gaúcha. Ele também não concorda com a classificação da proposta pelo governo como uma pauta bomba.
11: Santim Roveda, do União do Paraná, cobra mais apoio ao agronegócio e critica o corte de verbas para o Plano Safra. O congressista avalia que a redução das verbas para custeio e seguro rural vai deixar os produtores desprotegidos, especialmente diante de previsões climáticas severas.
20: Santim Roveda cita o Paraná como exemplo de logística, cooperativismo e exportações a ser implementado em outros estados, mas lamenta que o excesso de impostos federais tire a rentabilidade de quem trabalha e gera riqueza no campo e na cidade.
10: Economia.
11: Deputados concordam com representantes de micro e pequenas empresas sobre a atualização geral da tabela do Simples e não apenas dos limites do MEI. A reportagem é de Luiz Cláudio Canuto.
21: Representantes de micro e pequenas empresas criticaram o projeto do governo de atualização dos limites de faturamento do microempreendedor individual, o MEI, e cobraram uma atualização geral da tabela do Simples. A proposta do governo chegou recentemente à Câmara e se soma a outros mais de 30 projetos a respeito do tema. Pelo projeto do governo, o teto do MEI subiria dos atuais R$ 81 mil para R$ 110 mil em 2027 e R$ 140 mil em 2028. O projeto também permite que um MEI contrate até 2 empregados por um salário mínimo ou o piso salarial da categoria. Na Câmara, o tema já é analisado por uma comissão especial, onde o relator, deputado Jorge Guetin, do Republicanos de Santa Catarina, defende uma revisão geral do Simples e não apenas do limite do MEI. O presidente da Frente Parlamentar Mista do Ambiente de Negócios, Mendonça Filho, do PL de Pernambuco, concorda com a atualização da tabela do Simples Nacional para micro e pequenas empresas. A defesa da correção foi reforçada também pela presidente da Comissão Especial sobre o tema, deputada Anne Ortiz, do PP do Rio Grande do Sul. Desde a última atualização dos limites, em 2018, a inflação acumulada pelo IPCA é de 55,4%.
22: Não por conta de um crescimento real, não por conta de um crescimento orgânico, mas sim por um achatamento do teto por conta dessa inflação acumulada.
21: Segundo o relator do projeto sobre o MEI, deputado Jorge Guetin, se o ajuste da tabela se limitar à faixa do microempreendedor, o risco será de distorção do Simples.
23: É uma conta simples fazer. Por que que eu vou estar numa alíquota maior ali como micro e pequena empresa de 180 mil se eu posso estar numa alíquota bem menor, né, que é o benefício que os MEIs têm, são contemplados, né? Então, elevando a 140.
21: Uma das ideias em debate prevê que o teto dos microempreendedores suba para R$140 mil. Já o das microempresas subiria de 360 mil para R$869 mil por ano. E o das empresas de pequeno porte passaria de R$4,8 milhões para R$8,69 milhões. Da Rádio Câmara de Brasília, Luiz Cláudio Canuto.
20: Maurício Marcon, do PL do Rio Grande do Sul, contesta os dados sobre o desemprego
0: desemprego e a inflação anunciados pelo governo. Para ele, o discurso de crescimento econômico desconhece a realidade da população, que sofre com o aumento no preço dos alimentos e dos combustíveis.
1: Segundo a análise de Maurício Marcon, o cenário nacional é oposto ao anunciado, com um déficit acima de R$1 trilhão e com a dívida pública superando 80% do PIB, o que prejudica a criação de novas empresas, a geração de empregos e a produção nacional.
0: Dr. Fernando Máximo, do PL de Rondônia, celebra a aprovação pela Câmara de proposta de emenda à Constituição relatada por ele, que garante a imunidade tributária total para templos religiosos e suas entidades, como creches, asilos e orfanatos.
1: Dr. Fernando Máximo explica que a medida, agora sob análise do Senado, isenta de impostos a compra de bens e serviços, com os tributos pagos sendo devolvidos às entidades em 90 dias para reinvestimentos nas entidades de assistência social filantrópicas.
10: Desenvolvimento Regional.
0: Comissão Especial aprova aumento de repasses para municípios e criação de fundos para Sul e Sudeste. A repórter Noelle Nobre tem os detalhes.
2: Uma comissão especial da Câmara dos Deputados aprovou uma proposta de emenda à Constituição que aumenta o Fundo de Participação dos Municípios, o FPM, e cria fundos específicos para o desenvolvimento das regiões Sul e Sudeste. O parecer aprovado é do deputado Arnaldo Jardim, do Cidadania de São Paulo. A medida eleva de 50 para 53% a parcela da arrecadação federal de impostos que deve ser dividida com estados e municípios. Isso garantirá às prefeituras uma quarta parcela extra de 1% do FPM a ser paga anualmente no mês de março. O relator Arnaldo Jardim acredita que os municípios hoje estão sobrecarregados.
6: A Constituição de 88 dá um sinal, mas a prática acabou se revelando ao contrário. Houve uma reconcentração de recursos na União. E isso não foi acompanhado da divisão de responsabilidades. Todas as novas políticas foram no sentido de repassar responsabilidades aos estados e municípios.
2: Além do reforço para as cidades, a proposta cria fundos constitucionais de financiamento para o Sul e o Sudeste, nos moldes do que já existe para o Norte, o Nordeste e o Centro-Oeste. Cada um desses novos fundos receberá 1% da arrecadação federal para financiar o setor produtivo local. Para evitar um choque nas contas públicas, a implementação será gradual, 0,5% em 2027 e o valor integral em 2028. A estimativa é que em 2028, cada novo fundo regional e o aumento do FPM representem separadamente um aporte de mais de R$11 bilhões. Agora, a proposta segue para o plenário da Câmara, como lembrou o presidente da Comissão Especial, deputado Cobalcini, do MDB de Santa Catarina.
24: A gente tem que agora fazer uma construção além daquela que nós construímos aqui na Comissão Especial. Precisamos estender para o Brasil.
2: A proposta que aumenta os repasses para os municípios e cria fundos de desenvolvimento para as regiões Sul e Sudeste precisa ser votada em 2 turnos no plenário antes de seguir para análise do Senado. Da Rádio Câmara de Brasília, Noelle Nobre.
10: Saúde.
1: Paulo Soares, do Podemos de São Paulo, faz um apelo pela continuidade dos atendimentos no Hospital e Maternidade São José, de Barra Bonita. Ele alerta que o fechamento do pronto atendimento da unidade pode sobrecarregar outros hospitais e comprometer a assistência na região.
0: Paulo Soares também defende a atualização da tabela do SUS e mais investimentos na rede pública de saúde. Segundo o parlamentar, o financiamento adequado é essencial para garantir o funcionamento dos hospitais filantrópicos e das Santas Casas.
10: Justiça.
1: Os deputados aprovaram regime de urgência para o projeto que equipara o ódio às mulheres ao crime de racismo. O repórter Antônio Vital explica.
25: Depois de muito debate em plenário, a Câmara dos Deputados aprovou o regime de urgência para o projeto já aprovado pelo Senado, que prevê punições para a prática de misoginia, como é chamada a prática de ódio, desprezo ou preconceito contra as mulheres. O projeto inclui o crime de misoginia na mesma lei que já pune com pena de 2 a 5 anos de prisão sem direito à fiança, discriminação ou preconceito de raça, cor, etnia, religião ou procedência nacional. A coordenadora do grupo de trabalho que analisou a proposta, a deputada Tabata Amaral, do PSB de São Paulo, apresentou nova versão para o texto no início de junho, com alterações na proposta aprovada pelos senadores. Ela alterou principalmente a definição de misoginia. Tabata Amaral retirou os termos ódio e aversão previstos no projeto do Senado para caracterizar a misoginia. Na nova versão, misoginia é descrita como a prática, a indução ou a incitação de menosprezo ou discriminação contra a mulher que promova violência, negue sua igualdade de direitos ou ofenda sua dignidade em razão da condição de mulher. O texto aprovado pelo grupo de trabalho também prevê que o juiz poderá suspender temporariamente conta ou perfil na internet que estimular violência contra a mulher. No plenário, o regime de urgência foi aprovado com 293 votos favoráveis e 158 contrários, depois de muita discussão. Deputados da Frente Parlamentar Evangélica manifestaram preocupação com a possibilidade de pregadores religiosos serem enquadrados no crime de misoginia. Outros deputados disseram que a definição do crime é vaga e pode motivar censura. Foi o que disse a deputada Júlia Zanatta, do PL de Santa Catarina.
3: Ainda temos termos muito vagos que deixam a critério do juiz, e isso acaba numa perseguição. Me parece, sim, que é para perseguição religiosa, para calar opositores, mulher que é bandido na cadeia.
25: O texto do grupo de trabalho também aumenta as penas de calúnia, difamação e injúria quando praticados no contexto de violência familiar, e dobra a pena para postagens com incentivo à violência contra a mulher, quando praticados na internet com o fim de obter lucros. A deputada Tabata Amaral, coordenadora do grupo de trabalho, diz que está ouvindo liderança dos partidos para chegar a um texto de consenso. Ela defendeu punição para quem incentiva a violência contra a mulher.
3: A gente vê o número de homicídios no Brasil cair, mas o número de feminicídios aumenta. E nós precisamos dar uma resposta. E essa resposta passa por enfrentar grupos de ódio que estão se articulando, especialmente no submundo da internet. Grupos de ódio que entenderam que você incentivar o estupro, você incentivar a violência, você atacar uma mulher, infelizmente, é uma forma de ganhar dinheiro, é uma forma de viralizar, é uma forma de vender um curso.
25: Com o regime de urgência, o projeto que prevê pena de até 5 anos de prisão para quem praticar o crime de misoginia pode ser votado diretamente no plenário da Câmara, sem passar pelas comissões permanentes da Casa. Da Rádio Câmara de Brasília, Antônio Vital.
4: Relações Exteriores.
5: Alencar Santana, do PT de São Paulo, critica a suposta submissão de políticos brasileiros a interesses estrangeiros, citando uma correspondência oficial de autoridade externa que trata da possibilidade de uma equipe de transição governamental brasileira ser colocada à disposição de outra nação.
7: Alencar Santana afirma que o documento menciona a entrega de riquezas estratégicas e de tecnologias como o PIX. Ele classifica a hipótese como traição à pátria, alerta sobre o risco de interferência externa nas eleições e defende uma postura firme na defesa dos interesses do Brasil.
5: Termina agora o Jornal Câmara dos Deputados, produzido pela Rádio Câmara, com trabalhos técnicos de Wellington Teles e apresentação de Cibele Comanetti e Márcio Aquilissardi. Uma boa noite para você.
7: Boa noite, e a Voz do Brasil volta amanhã.
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4: Mix, 8:56.
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0: por aí. Eu sou o Fábio, tô de volta aqui na Mix e a partir de agora tem o Baú da Mix. A gente vai curtir juntos nessa noite de quinta os clássicos do passado pra matar saudades. 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Combinado? Vamos abrir o baú de hoje com Erasure.
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0: Metallica, The Unforgiven, pra gente matar saudades. Só música boa pra gente recordar, reviver aqui no baú da Mix dessa noite de quinta-feira. 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

0: Miss Your Love aqui no Baú da Mix, pra gente matar saudades, recordar esses sons do passado que, vamos falar a verdade, são animais. 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

0: 11 em ponto, fechando aqui o baú de hoje com o Nickelback Hero. Valeu todo mundo que participou. Vamos liberar pra você aquele fone de ouvido Aiva. Aquele fone de ouvido Aiva de qualidade aqui da Mix, de presente pra você. Quem tá levando é o William da Silva, final do fone 1681. Parabéns, William. Aguarde que a equipe da Mix vai entrar em contato contigo, tá? Acabou aqui, ó.
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3: Mix 10 e 3.
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9: Mix 11.5, excelente fim de noite pra você de quinta-feira. Vamos lá pra mais uma edição do Mix Acústico. A partir de agora, a gente vai dar aquela relaxada com as versões aqui da Mix. Só banquinho e violão.
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0: Mix, meia-noite em ponto, Robbie Williams, Angels, depois do intervalo, vai rolar aqui na Mix, o No Break.
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3: Mix, 11 horas.
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0: Mix meia-noite 2. Começa agora o No Break. Duas horas de música direto sem nenhum intervalo comercial aqui pela rede Mix Rádio para todo o país. Vamos abrir aqui com 21 Pilots.
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aí que são 2 horas de música direto, sem nenhum intervalo comercial aqui pela Rede Mix de Rádio para todo o país. 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

aqui no No Break. São 2 horas de música direto na sua madrugada. Você que tá ouvindo a Mix aí, pode ouvir a sua também. É fácil, vai nas suas redes sociais, coloca a hashtag No Break, nome da sua música, do artista, capricha, que a gente vai tocar pra você na Mix. No

0: Mix 1 e 3 aqui no No Break, a música não para, são 2 horas de música direto, sem nenhum intervalo comercial. A Isa, meu talismã. Tamo na última hora, vamos tocar pra você ainda. U2, Mary J. Blige, Maroon 5, também a Shakira, Maluma, Charlie Brown Jr. E agora tem a Rosalind. 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

0: Aline Somewhere Only We Know aqui no No Break. 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

0: Mix 21, Kobe Calei, Bubbly, acabou.
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2: Mix 1:03.
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3: Mix 2 e 2.
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5: Mix 3 e 4.
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4: Mix 4 e 5.
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1: Mix 5:04.
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0: Mix agora 6h26 é o Google Dolls Iris.
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0: Você lembra da banda New Order? Um dos grandes nomes dos anos 80 que mistura rock, dance, música eletrônica e tem hits como Bizarro Love Triangle e Blue Monday. Vai tocar no Brasil, tá? Num show único, dia 25 de novembro, em São Paulo, no Espaço Unimed, depois de 8 anos da última apresentação por aqui. Inclusive, os ingressos já estão à venda no site da Ticketmaster. Se você curte New Order e acha que vale a viagem até São Paulo, aproveite, viu? E para mais notícias do mundo do entretenimento, acesse o nosso site, radiomixfm.com.br.
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5: Mix 5h28.
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Mix o som do Nickelback, How You Remind Me. E aí, está bem? Bom dia, tem fôlego pra mais um dia? Nada pode te abalar, afinal hoje é sexta-feira e o único desejo é que as horas passem rápido, certo? Ninguém vai conseguir te estressar, nem tirar do seu humor e muito menos a sua paz, porque você está focado e focada no caminho do sextor. Eu sei que é cedo pra pensar nisso, mas você tem que ter isso em mente pra te ajudar e segue aí ouvindo as melhores músicas do mundo aqui na Rádio Mix. Tem mais pra você. 11 para 7.

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0: agora 1-7 Titãs. Isso.
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1: Mix 6-1.
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0: Olá, região central de Rondônia, bom dia! Bom dia, Brasil! Bom dia a você, onde quer que esteja nos acompanhando pelas muitas plataformas digitais ofertadas na internet. É desse jeito, pessoal. Sextou, hein? E sextou bonito hoje, sexta-feira, 3 de julho de 2026. Por aqui iniciamos a edição do Jornal da Mix de sexta-feira com a apresentação de Jairo Pereira. A partir de agora, os principais fatos que viraram notícias nas últimas 24 horas, desfilando no Jornal da Mix, que está começando. E você, aí do outro lado, começando o seu dia muito bem informado a partir de agora, não é verdade? É, eu espero que você tenha dormido bem, ou o suficiente para encontrar-se nesse momento fisicamente, psicologicamente restabelecido para mais um dia de conquistas e de vitórias. É desse jeito. Porque dormir bem é tudo que a gente quer, tudo que a gente anseia, né? Isso, ninguém merece dormir mal, mas acontece, né? A você que está saindo do município nesse momento, da cidade de Paraná, rumo a outros municípios em busca do pão de cada dia, o meu bom dia e o meu desejo que vá tudo bem com você. Que esse dia possa lhe reservar muita paz, prosperidade, produtividade e proteção nas estradas, né? Isso, a proteção nas estradas que todos nós precisamos. Isso mesmo, que você possa ir e voltar em paz para o seio da sua família, né? Para o seio da sua amada, como cantava Blitz lá na década de 90, aquela canção lá do A Dois Passos do Paraíso, A Três Passos do Paraíso, né? Lembraram, né? Desse jeito. Então, que haja muita paz e prosperidade e produtividade para cada um de nós no decorrer desta sexta-feira, terceiro dia do segundo semestre e terceiro dia do mês de julho. Já são 6:09, 6:09 aqui no estado mais pujante e próspero do norte do Brasil. Olha, a palavra de ordem para esta sexta-feira, meus amigos, é perdão, viu? Isso mesmo. Vamos começar cumprindo lá a palavra ou a recomendação do Nazareno, do Mestre Jesus Nazareno, quando ele disse: olha, se vocês quiserem ser perdoados pelo Pai que está nos céus, comecem perdoando os vossos inimigos, aqueles que lhes ofenderam aqui na terra, né? Isso, porque todos os dias a gente acaba ofendendo o Pai, mesmo sem perceber, mesmo sem querer, isso, a gente acaba ofendendo o Pai. E é preciso que todo dia nós tenhamos o perdão desse Deus maravilhoso, glorioso, poderoso, que mesmo estando, parece estar tão longe, estando nos altos céus, mas está tão perto, vendo, ouvindo e nos ajudando naquilo que nós precisamos. Isso, então, vamos começar perdoando os que nos ofenderam. É porque a ausência de perdão, ela nos adoece. E existem tantas pessoas doentes, isso, tantas pessoas com doenças psicossomáticas resultantes de angústias. Você vê que pessoas depressivas, resultantes de angústias, amarguras, rancores, tá? E nada disso nos faz bem. Então, se não nos faz bem, para que vamos continuar transportando um fardo pesado que nos puxa para baixo e que não nos manda para cima? Isso, porque a pessoa amargurada, ela é para baixo. A pessoa angustiada, ela tá para baixa, né? Isso, a pessoa cheia de rancor, rancorosa, ela vai estar sempre para baixo. Ela nunca vai ter uma palavra de ânimo, de fé, de carinho, de afeto, de ternura, de paz. Porque ela vai estar para baixo e para baixo, ó, né? Então, mas você quer estar para cima? Aí perdoa, joga fora esse fardo da angústia, joga fora o fardo da amargura, joga fora esse fardo do rancor, isso, porque você vai andar livre, leve e solto, né? Isso, você vai andar livre, leve e solto, meu amigo. Como é bom a gente andar livre, leve e solto, sem angústia, sem rancor, sem ressentimento, sem amargura. Que beleza, né? Isso, mas só quem perdoa pode andar livre, leve e solto. Então perdoa. Você quer viver mais e quer viver melhor? Não se acometido aí pelos cânceres provenientes, né, da ausência de perdão? Então perdoe, meu amigo, perdoe. Tá bom?
1: E quando a gente perdoa, a gente esquece. Lança no mar do esquecimento, como o Senhor, como o Altíssimo, faz para conosco todos os dias. Combinado? E aí, ó, vamos pro melhor final de semana das nossas vidas. Porque quando a gente perdoa, o final de semana é muito, mas muitíssimamente abençoado. Eu não tenho dúvidas disso. Em nome do casal Eva e Castorino, como é que vai esse casal 20, Eva e Castorino, aqui na Gleba G, bom dia, em nome deles, eu cumprimento você. Eva e Castorino estão lá nesse momento já se preparando para tirar o leite da mimosa, né? Porque tem ordenha, com ordenha é muito rápido tirar o leite, né? Aí estão lá tomando o cafezinho da manhã, olhos nos olhos, lembrando dos tempos idos, né? De quando se conheceram, tocando aquela prosa e tal e coisa. Pois é, é desse jeito, coisa boa, né? É lembrar dos tempos idos, isso mesmo. Então, em nome deles, eu cumprimento você que está tomando o seu café da manhã e você que está no curral. Olha, eles estão indo para o curral agora. Então, você que está no curral acompanhando a gente, tem o Wellington, né, Wellington? Tem o Wellington Orlandi, tem o seu Ismael também no curral nos acompanhando. E você que está trabalhando, acompanhando o Jornal da Mix, bom dia, bom dia, bom dia, viu? Bom dia para você que está na estrada também. Já, isso, dirigindo, que o papai te proteja, tá bom? Nessas estradas nós precisamos da proteção de Deus, isso, para a gente poder ir em paz e voltar em paz. Porém, meus amigos, paciência, né? Tranquilidade, nada de pressa, nada de muita pressa. Quem tem pressa nem sempre chega cedo ao destino, mas é danado para chegar cedo morto em casa, viu? Então, nada de pressa, de velocidades exageradas, tá bom? E assim você vai e vem em paz, debaixo da proteção do Altíssimo Deus. Combinado? Isso mesmo, 6h14 agora, nada de ultrapassagem perigosa, amigo. E hoje é o Dia Nacional de Combate à Discriminação Racial, esse 3 de julho, né? Isso, Dia Nacional de Combate à Discriminação Racial, recorda a aprovação da primeira lei contra o racismo no Brasil. E a data traz a oportunidade de refletir sobre a discriminação racial, bem como motivar a criação de iniciativas que tentem garantir o respeito pelas pessoas. Uma tentativa para erradicar o preconceito, viu? Aquela história dos oito, antigamente, o pessoal chamou de negrinho, né? Chamado negrinho, mas de forma pejorativa, né? Então, esse dia nos faz refletir sobre essa questão da discriminação racial, é o branco que não gosta do negro, é o negro que não gosta do branco, né? O branquelo, tal. A discriminação racial, senhores, não é apenas em relação à cor negra, tá? Mas pode ser em relação ao branco, ao mameluco, ao amarelo, ao asiático, ao indígena. Tudo isso é discriminação racial, porque está discriminando uma raça. Então, é discriminação racial, ok? E toda discriminação racial é preconceito. É preconceito e preconceito é crime na República Federativa do Brasil. Não nos esqueçamos disso. 6h15. Vamos então abrir espaço agora para quem? Para Fabiola Altran trazer os destaques da manhã desta sexta-feira, Fabiola, porque a sexta chegou.
2: Oi, eu sou Fabiola Altran e estes são os destaques de hoje. Ministro Alexandre de Moraes, do STF, determina que a Procuradoria-Geral da República se manifeste novamente sobre a apreensão de uma arma de fogo do ex-presidente da República, Jair Bolsonaro. Caixa atingiu em junho R$1 trilhão em crédito imobiliário. A alta é de 14% em 12 meses e justificada em parte pela expansão do Minha Casa Minha Vida. Tribunal Superior Eleitoral mantém para as eleições gerais deste ano os mesmos limites de gastos de campanha de 2022. O relator da proposta e presidente do TSE, ministro Cássio Nunes Marques, defendeu que não há justificativa para corrigir os tetos de despesas. Isso porque não houve mudanças na legislação e foi mantido o valor do Fundo Especial de Financiamento de Campanha. Tarifas de pedágio são reajustadas em mais de 30 rodovias paulistas administradas por concessionárias. De acordo com o governo, o aumento tem como base a variação do IPCA entre junho do ano passado e maio deste ano, de 4,72%. Pela segunda fase da Copa do Mundo, hoje são duas partidas. 16h, Espanha e Áustria. E 20h, Portugal e Croácia. Da Rádio 2, Fabíola Altran.
1: Muito bem, Fabíola. Agora vamos abrir espaço para o Alexandre Garcia, né? O Alexandre Garcia trazer os principais assuntos do nosso encontro desta sexta, né, Alexandre? Alexandre Garcia, o que teremos no encontro de hoje? Alexandre, bom dia.
3: Bom dia. No nosso encontro de hoje eu vou falar sobre a extrema violência que está em voga aqui no Brasil. Agora mesmo, uma estudante de medicina entra no carro, derruba as portas de uma casa para matar uma pessoa de 68 anos lá dentro. Furiosa, mesmo depois de presa. Vou falar também sobre a Transparência Internacional reclamando da Procuradoria do Brasil que não faz nada com o contrato de 129 milhões do Vorkaro com a família Moraes, e sobre a queixa à Comissão Interamericana de Direitos Humanos sobre a perseguição às famílias que estão dando ensino em casa para seus filhos. E lá no Rio de Janeiro, Marcelo Crivella não está mais inelegível, ganhou uma liminar do Superior Tribunal Eleitoral, vai ser candidato ao Senado. Michele não vai ser mais candidato ao Senado, embora esteja certa a eleição. E prisões lá no Rio de Bicheiro e Pastor. Detalhes daqui a pouco no nosso encontro diário. De Brasília, Alexandre Garcia.
1: Ok, o Alexandre volta daqui a pouquinho, viu, pessoal? Ele volta às 7 com o comentário do dia. Então, até daqui a pouquinho, viu, Alexandre Garcia? Vamos então para a previsão do tempo desta sexta-feira.
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1: Pois é, a previsão do tempo para esta sexta-feira aqui na região central de Rondônia, olha, ela está nos dizendo que a temperatura deve ficar entre mínima de 22 e máxima de 31 graus, viu? O sol, segundo o Climatempo, começa a brilhar às 6h26, daqui a pouco, viu? E vai se pôr quando faltar 4 minutos para 7 horas da noite. Não tem possibilidade de chuva, né? Sem previsão de chuvas e sem probabilidade do arco-íris aparecer. A umidade relativa do ar está baixando, máxima de 79% nesta sexta-feira. E nesse momento a temperatura está cravada nos 23 graus. E o pico da temperatura acontece às 16h, quando ela deve chegar aos 31 graus, né? Quando ela deve alcançar os 31 graus. É a previsão do tempo desta sexta-feira para você aqui da região central de Rondônia. Pois é, trazido inclusive pelo site Climatempo.
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0: Em Rondônia já são 6:20, 6:20 no estado de Marechal Rondon. Então vamos ao nosso intervalo comercial, porque a notícia não para no Jornal da Mix. E a gente volta na sequência com notícias, né, do agronegócio, porque já são 6:21 aqui no estado de Marechal Rondon.
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2: Pergunta da Carolina, de São Paulo. Fui promovida. O meu salário dobrou de 2.000 para 4.000. A primeira coisa que eu fiz foi mudar para um apartamento mais caro, comprar um celular novo. Agora eu continuo sem dinheiro no final do mês. O que aconteceu comigo, hein?
3: Carolina, o problema é que você fez o que muita gente faz: subir o nível de vida com base no aumento do seu salário. E isso é um erro muito comum, porque independente de você ganhar 2.000, 3.000, 5.000, se você gasta tudo que ganha, vai continuar na mesma. Em vez de você usar o seu salário maior para aumentar o seu patrimônio, você só subiu o seu nível de vida, ou seja, seu salário dobrou, mas seu custo de vida também dobrou e você continua no zero a zero sem dinheiro no final do mês, tá? Você até evoluiu na sua renda, mas você tem que evoluir também no seu comportamento. Então eu vou te dar duas dicas. A primeira é que todo mês uma parte do seu salário tem que ser investido, isso é obrigatório para você montar patrimônio. E a segunda dica é: sempre que a sua renda aumentar, aumenta também seus investimentos. Então, se você quer subir seu nível de vida, suba proporcionalmente o tanto que você investe. Assim você vai curtir mais, vai poder gastar mais, mas ao mesmo tempo vai ter cada vez mais dinheiro, mais patrimônio e vai sempre continuar enriquecendo, mesmo com gastos mensais maiores. Quem aumenta o nível de vida na mesma proporção e velocidade que aumenta a renda, nunca sai do lugar. Então, independente do seu salário, viva sempre um degrau abaixo.
4: Se você tiver alguma dúvida, manda uma mensagem pra gente no WhatsApp da Mix, 11 98340 8000, e me segue nas redes sociais, Primo Pobre no YouTube e arroba Eduardo Feldberg no Instagram.
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0: Mix 6:23.
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0: Pois é, o Jornal da Mix nessa manhã de sexta-feira, 3 de julho. Hoje é o Dia Nacional de Combate à Discriminação Racial.
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0: Agora já são 6:28 em Rondônia, 6:28. Olha, os frigoríficos brasileiros desaceleram produção e concedem férias coletivas, hein? Vamos lá. Os frigoríficos brasileiros estão desacelerando a produção e concedendo férias coletivas aos funcionários devido à proximidade do limite de cota de exportação de carne bovina para a China. A expectativa é de uma pausa na demanda chinesa até outubro, o que obriga o setor a redirecionar as vendas e ajustar o ritmo de abates em todo o país. Dados recentes indicam que 65% da cota de exportação para a China foi preenchida ainda em maio. Com a produção que saiu do Brasil até a primeira quinzena de abril, ainda aguardando chegada ao mercado chinês. O volume embarcado em junho apresentou um crescimento de 10%, mas a percepção entre os frigoríficos é de que a cota já estaria plena. E qual é a estratégia dos frigoríficos nesse momento? É a desaceleração da produção e concessão de férias coletivas. Também o redirecionamento das vendas para o mercado interno. Indústrias com alta dependência da exportação, essas enfrentam dificuldades, viu? As indústrias que não têm um grande volume de vendas para o mercado interno tendem a diminuir o nível de abate, pressionando a cotação da carne bovina para tomar ou tornar os preços mais acessíveis ao consumidor. E dentro do mercado interno? O mercado interno é visto como o principal destino para a carne, mas, claro, enfrenta desafios como o aumento do endividamento das famílias e a concorrência com outras proteínas, como frango e suíno, que estão com preços mais favoráveis. A pressão sobre os preços da carne bovina pode continuar, dificultando a manutenção de preços acessíveis nas gôndolas. Bom, os próximos meses são considerados nebulosos para o mercado, com a possibilidade de preços mínimos em julho e agosto. A expectativa é de uma recuperação a partir de setembro, com um consumidor com maior renda devido a fatores como geração de emprego temporário e festividades de final de ano. Aí, portanto, né? Veja só, a cotação, a carne foi lá em cima porque nós estávamos no auge da exportação para a China. Só que essa exportação ela é limitada a 1.100.000 toneladas por ano, sem as sobretaxas, né? Sem aquelas taxas adicionais. O Trump taxou o Brasil em 50%. A China, que como é companheira, nos taxou com 55% a partir de 1.100.000 toneladas. Ou seja, a partir de agora, a China continua comprando a carne, se o Brasil quiser. Porém, entretanto, teremos que pagar 55% de sobretaxa. O que significa que, pelo valor que... É claro que já temos taxas, né? Quando esse preço normal já tem taxas. Tudo bem. Agora, a partir dessa 1.100.000 toneladas, se nós quisermos exportar para a China, aí nós exportamos, ela compra. Mas aí, senhores, teremos que pagar 55% a mais de impostos para a China no preço da carne. É. E aí? Para pagar esses 55% lá, teria que cobrar aqui, né? Teria que cobrar aqui. Se for cobrar 50% a mais, 55% a mais, como é que vai ficar, né? Então, senhores, o que se vê, o que se desenha é isso aí. São os frigoríficos reduzindo, né, ou desacelerando a produção, o abate. São frigoríficos demitindo muita gente. Aqui em Rondônia nós estamos vendo isso também. E esperando, aguardando o mês de janeiro. Quando foi em dezembro, eles recontratam. É tipo, tá se tornando tipo emprego temporário. E mantendo apenas
2: aquele plantel necessário de funcionários para continuar tocando a planta com uma produção mínima, talvez, para aqueles que não têm muita venda interna no mercado interno brasileiro. Tá aí, portanto, né? É o que nós estamos vendo. E aí, pessoal, mas o que está acontecendo? O criador, calma, é porque estamos atingindo a cota máxima de 1.100.000 toneladas de venda anual para a China. Agora Lula podia ir lá no companheiro Xi Jinping e falou: companheiro, tira essa taxa aí, tira essa taxa. Mas não fez isso, né? Fez isso. Poxa, companheiro é companheiro. O resto não é companheiro, né, companheiro? Então, podia ir lá e falar com o companheiro, né, comunista, para retirar essa taxa, para te vender o ano todo, né? Vendeu o ano todo a carne para os chineses. E ele estabeleceu isso também para a Austrália, que é um dos principais vendedores da carne bovina também. A Austrália já completou a cota dela e o Brasil está completando também. Quem sabe, né, se a China não vai diminuir essa taxa, porque pode faltar carne, que a Austrália já completou a taxa, o Brasil está completando. É, pode ser que lá tenha ausência de carne bovina e aí acaba comprando a nossa carne. 6h34. Agora vamos à cotação da arroba do boi gordo e da vaca gorda.
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2: E a arroba do boi gordo sendo cotada nesta sexta-feira com mais uma queda aqui na região central de Rondônia. Agora, 311,50 para pagamento à vista e R$315 para pagamento a prazo, viu? Isso mesmo. É mais de 30, R$33 já de diferença na arroba do boi gordo, né? Quem vendeu para quem está vendendo hoje, né?

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1: Eu sou Humberto Ferretti e esse é o Giro Rural. O preço da soja encerrou junho em alta. Dados do CPEA indicam que a saca foi vendida em média a R$ 133,00 em Paranaguá, avanço de quase 3% ao longo do mês. Isso mesmo em ano de safra recorde aqui no país. Entre os motivos está a demanda aquecida, principalmente por parte de compradores de fora do país. Os novos conflitos no Estreito de Hormuz também mexeram com o mercado e deixaram agentes em estado de alerta. O açúcar ficou mais barato em junho nas usinas do interior de São Paulo. Houve um sobe e desce das cotações ao longo do mês. Mas a saca do cristal branco fechou o período com baixa de quase 2%, vendida a R$ 91,00. Os números são do CPEA. A safra de cana está acelerada, o que força cotações menores. Por outro lado, as chuvas prejudicaram a colheita nos últimos dias e impediram quedas maiores no preço do açúcar. Depois de crescer no ciclo 24-25, a colheita de algodão será 2,5% menor na safra 25-26, perto de 4 milhões de toneladas. Projeção da Conab indica que a área de cultivo deve encolher 3% e ficar pouco acima de 2 milhões de hectares. Já o rendimento das plantações será pouca coisa maior. Por enquanto, a projeção é de uma alta de 0,5% na casa de 2 toneladas por hectare.
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4: Em Rondônia já são 6h37, passando 37 minutos das 6 da manhã no estado de Marechal Rondon. Mutirão integrado de CAR acontece entre 6 e 10 de julho em São Francisco do Guaporé, viu? Vamos lá. Com o objetivo de fortalecer a regularização ambiental no estado e ampliar o atendimento aos produtores rurais, o governo de Rondônia, por meio da SEDAM, que é a Secretaria de Estado do Desenvolvimento Ambiental, realiza nos dias 6, 7, 8, 9 e 10 de julho o mutirão integrado de cadastro ambiental rural, o chamado CAR, no âmbito do projeto Paisagens Sustentáveis da Amazônia, promovido pela Coordenadoria de Monitoramento e Regularização Ambiental Rural, CONRA, em parceria com a EMATER. A ação ocorre nos municípios de São Francisco do Guaporé e São Miguel do Guaporé. A iniciativa contempla proprietários e possuidores de imóveis rurais com até 4 módulos fiscais devidamente inscritos no Sistema de Cadastro Ambiental Rural de Rondônia. Durante o mutirão, as equipes técnicas prestam orientações e realizam procedimentos voltados à regularização de passivos ambientais em áreas de preservação permanente, APP, e reserva legal, promovendo o cumprimento da legislação ambiental e incentivando práticas sustentáveis no meio rural. Além das atividades de regularização ambiental, a missão também prevê o acompanhamento técnico de áreas em processo de recuperação florestal implantadas por meio do projeto Regulariza Rural. Pois é, que é executado pela Ação Ecológica Guaporé, o Ecoporé. O monitoramento permite avaliar o desenvolvimento das ações de restauração ambiental, verificar a atividade das intervenções realizadas e fortalecer as estratégias de recuperação de áreas degradadas, contribuindo para a conservação dos recursos naturais e o desenvolvimento sustentável de Rondônia. Pois é, o secretário da SEDAM, Marco Antônio Lagos, destacou que a iniciativa reforça a importância de aproximar as políticas ambientais da realidade dos produtores rurais. Para ele, levar esse tipo de atendimento diretamente aos municípios é essencial para garantir que mais pessoas tenham acesso à regularização ambiental e às oportunidades oferecidas pelo Estado. Segundo ele, é uma ação que fortalece a base produtiva, promove a conscientização e contribui de forma concreta para a preservação dos nossos recursos naturais. É, levando o cadastro mais próximo de quem dele precisa, que é o produtor rural. É encurtamento de caminhos, né? 6h39.
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4: Humberto Ferretti, quer dizer que o Brasil vai produzir menos arroz na próxima safra? Como é que é? Humberto Ferretti.

0: A safra brasileira de arroz será menor no ciclo 25-26, indica a projeção da Conab. Diz que a produção total ficará em torno de 11 milhões e 100 mil toneladas, tombo de nada menos que 13% na comparação com a colheita anterior. Caso se confirme, a redução será puxada pela diminuição da área de cultivo. A oferta de arroz está acima da demanda, o que mantém os preços em baixa e desanima o produtor rural. Da Rádio 2, Humberto Ferretti.
1: Muito bem, Humberto Ferretti, muito obrigado. Humberto Ferretti sempre no ponto, né? Sempre atento. 6h40 em Rondônia.
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1: Agora são 6h40 no estado mais pujante e próspero do norte do Brasil. Bom, vamos lá, nós temos giro de notícias, na próxima é na volta, né? Então, olha, aquela diarista acusada de matar o casal de idosos em Minas, alega surto psicótico, né? Que coisa. Bom, vamos lá, na volta a gente traz aí o giro de notícias. Quem vem hoje trazendo as informações é o Alan Barbosa. 6h41.
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1: Mix 6h42.
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6: É o Jornal da Mix nessa manhã de sexta-feira. Hoje é dia 3 de julho de 2026. Hoje é o Dia Nacional de Combate à Discriminação Racial.
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6: Agora 6h46, faltando 6:46 no estado de Marechal Rondon. Olha, o emplacamento digital agora permite registrar veículo novo sem sair de casa em Rondônia, viu? É a Rondônia saindo na frente. O governo de Rondônia disponibiliza uma solução digital que transforma a forma como os cidadãos realizam o primeiro emplacamento de veículos no estado. O serviço de emplacamento digital permite que todo o processo seja iniciado de forma online, garantindo mais agilidade, comodidade e eficiência aos proprietários de veículos novos. A iniciativa é executada pelo Detran Rondônia, que passou a ofertar o serviço por meio da central de serviços disponíveis em seu site oficial. A plataforma possibilita o envio de documentos, pagamento de taxas e acompanhamento completo do processo, eliminando a necessidade de deslocamento até uma unidade física para a maior parte dos casos. Com o emplacamento digital, o cidadão pode realizar todas as etapas iniciais pela internet, desde o cadastro até a liberação para a estampagem da placa. A solução atende proprietários de veículos novos adquiridos em concessionárias sediadas em Rondônia. Segundo o diretor-geral do Detran, Sandro Rocha, a ferramenta representa um avanço estratégico na gestão pública. Para ele, estão consolidando um processo mais moderno e seguro que permite ao cidadão realizar o primeiro emplacamento em poucos minutos, diretamente pelo celular ou computador, com controle das etapas e redução de custos operacionais. Ele ainda afirma que Rondônia está entre os primeiros estados do país a oferecer esse serviço, esse tipo de serviço, né? Para utilizar o sistema, o usuário deve acessar o site oficial do Detran RO e entrar na central de serviços. Na área de serviços e consultas restritas, é necessário selecionar a opção Veículos e em seguida acessar Primeiro Emplacamento. Caso ainda não possua cadastro, o cidadão pode criar login informando dados pessoais. Após o acesso, o sistema orienta o envio dos documentos obrigatórios, como documento oficial com foto, comprovante de endereço, nota fiscal da concessionária e nota fiscal de fábrica do veículo. Após o preenchimento das informações, o usuário deve informar a chave de acesso da nota fiscal eletrônica e o número do chassi, gerar as taxas e aguardar a compensação do pagamento. Quando quitadas via Pix, a liberação ocorre em média em até 15 minutos, permitindo o encaminhamento do veículo à estampadora para fixação da placa. O prazo final depende da compensação das taxas de emplacamento, do IPVA e da taxa do Corpo de Bombeiros, quando aplicável. Podem acessar o serviço proprietários de veículos novos do tipo automóvel, caminhonete, caminhoneta e motocicleta, né, com nota fiscal emitida há até 30 dias, faturados por concessionárias sediadas em Rondônia, destinados à pessoa física e na categoria particular. Situações específicas ainda exigem comparecimento presencial a uma unidade do Detran RO. Estão incluídos veículos com faturamento direto de fábrica, destinados a pessoas com deficiência, táxis, locadoras, produtores rurais, veículos para test drive e aqueles com peso bruto total acima de 3.500 quilos. Nesses casos, aí o proprietário pode procurar qualquer unidade do Detran RO para realizar o primeiro emplacamento de forma presencial. Parabéns ao governo, né? Pela iniciativa. Isso proporciona mais comodidade, mais tranquilidade e economia, né? E economia ao usuário, ou seja, ao contribuinte, melhor dizendo, ao contribuinte, que é quem verdadeiramente paga os impostos. Agora, faltando 9 minutos para 7 da manhã em Rondônia.
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6: Nove minutos faltando para as 7 horas em Rondônia. Agora nós vamos com o giro de notícias com Alan Barbosa. Diarista acusada de matar idosos alega surto psicótico, né? Isso. Eita, é estratégia, né? A estratégia. Vamos lá. Alan Barbosa, com você.
8: Olá, esse é o giro de notícias. Eu sou Alan Barbosa e você acompanha os destaques do momento. O senador e pré-candidato à presidência da República, Flávio Bolsonaro, enviou manifestação ao governo Trump pedindo adiamento do tarifaço por 180 dias, ou seja, para depois das eleições. No documento, Flávio admite que as ações dos Estados Unidos contra o Brasil têm fortalecido o presidente Lula. O governo brasileiro defende que o tarifaço não se justifica e pede que não seja aplicado. O presidente Lula classificou o bolsonarista como traidor da pátria. 1.700.000 clientes do Master e outros bancos relacionados não sacaram o Fundo Garantidor de Crédito. Os valores somam R$2.200.000.000. Outros 2,5 milhões de clientes sacaram o dinheiro. A diarista acusada de matar um casal de idosos em Belo Horizonte alegou à polícia que teve um surto psicótico e que ouviu vozes mandando ela cometer os crimes. O advogado Cláudio Atala Inácio, de 75 anos, e a empresária Maria Clotilde Moreira Maciel Atala, de 76 anos, foram assassinados com facadas após terem sido dopados por Paola Stephanie Neto Cirino, de 30 anos. O Vaticano anunciou hoje que padres e membros da Fraternidade São Pio X, que ordenou 4 novos bispos desafiando a vontade do Papa Leão XIV, estão excomungados. O grupo considerado ultraconservador prosseguiu com as ordenações sem aprovação do pontífice. O preço do diesel recuou no mês de junho, mas ainda acumula alta de 15% nos últimos 12 meses. O etanol caiu 4,75% e a gasolina reduziu 0,3%. O diesel no país foi vendido nas bombas com preço médio de R$ 7,11, queda de 1,4% em relação a maio. O Giro de Notícias é uma produção da Agência Rádio Web, texto e apresentação Alan Barbosa, edição Thiago Pedruzzi.
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6: Agora faltam apenas 7 minutos para 7, faltando 7 para 7. Proporção de crianças com celular cai. A segurança é o motivo mais citado, é o que diz a pesquisa, né? A preocupação com privacidade e segurança se consolidou como principal motivo para evitar que crianças e adolescentes tenham telefone celular. É o que mostra o módulo temático sobre tecnologia da informação e comunicação da Pesquisa Nacional por Amostra de Domicílios Contínua, a PNAD Contínua, que foi divulgada ontem pelo IBGE. No ano passado, a proporção de crianças de 10 a 13 anos que tinham o aparelho caiu pela primeira vez desde que a pesquisa começou a ser feita em 2016. O IBGE identificou que 55,2% dos brasileiros nessa faixa etária tinham celular. Vixe, rapaz! Um recuo de 1,5% na comparação com 2024, mas ainda é muita criança com celular, viu? A principal explicação para essa queda pode estar entre aqueles que ainda não têm celular. O motivo mais alegado foi a preocupação com privacidade e segurança, indicada por 32% dos responsáveis, 7,8 pontos percentuais a mais do que em 2024. A série histórica mostra ainda que essa proporção quase dobrou desde 2022. Naquele ano, o principal motivo alegado pelos pais para que os filhos dessa faixa etária não tivessem celular era o preço elevado do aparelho, seguido pela falta de necessidade e pelo fato de que essas crianças já usavam o celular de outra pessoa. A preocupação com segurança e privacidade aparecia apenas em quarto lugar. O analista do IBGE, Gustavo Fontes, destaca ainda que o grupo de 10 a 13 anos foi o único que registrou queda na posse de celular no ano passado. Nas outras faixas etárias, o crescimento se manteve, fazendo com que esse uso alcançasse 89,8% da população em geral. Segundo a avaliadora Fontes, ela disse que tem visto cada vez mais uma preocupação com a segurança das crianças, com a exposição delas nas redes sociais, por exemplo. Ela disse que também, em 2025, uma restrição ao uso de celulares nas escolas contribuiu, e decisivamente, viu? Outro dado. Outro dado da pesquisa que fortalece essa avaliação é a ligeira queda no acesso à internet nessa faixa etária, independentemente do aparelho utilizado, de 85% para 84,5%. Entre as crianças que se mantêm desconectadas, o principal motivo alegado é a falta de necessidade, mas a preocupação com privacidade e segurança aparece em segundo lugar.

0: Muito bem. Outro destaque da pesquisa é o avanço da tecnologia entre os idosos. Em 2025, 74,5% dos brasileiros com mais de 60 anos utilizavam a internet, o aumento de 4,5% em comparação a 2024 e mais de 29 pontos em relação a 2019. A proporção dos idosos que têm celular também cresceu de 78% em 2024 para mais de 80% em 2025. Nos dois casos, a análise dos idosos que ainda não estão conectados mostra uma situação diversa da verificada entre as crianças. O principal motivo apontado é não saber utilizar a internet e o celular. É, as crianças estão desconectando, os pais estão ficando mais observadores e mais cautelosos e cuidadosos com as crianças, né? Tem muitos países aí que crianças não podem usar o celular antes dos 13 anos, 13, 15. E é muito bom, porque a criança vai brincar mais. O celular desconecta a criança do mundo lá fora, ou seja, das brincadeiras, das amizades presenciais, e conecta a criança ao mundo virtual, que é quase um mundo de enganação. Isso é fato, né? Isso é fato, e o mundo está descobrindo isso, para sorte dessas crianças, né? E com isso, muitas famílias estão abrindo do olho, né? Estão abrindo o olho, estão acordando, despertando e ficando mais, eu diria que mais cautelosas, mais cuidadosas no trato com os seus pequenos. E isso é muito bom. E aquela lei também de desconectar os estudantes nas escolas favoreceu muitíssimamente, viu? Falta um minuto para 7 horas em Rondônia.
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0: Pois é, Flávio, Bolsonaro pede adiamento de tarifas dos Estados Unidos e Lula reage. Por quê? O que que tá acontecendo, Yuri Hudson? É uma boa, né? Por que Lula reagiu, Yuri?
2: A disputa política em torno das tarifas impostas pelos Estados Unidos contra produtos brasileiros ganhou um novo capítulo nesta quinta-feira. O senador Flávio Bolsonaro enviou ao Escritório de Comércio dos Estados Unidos um documento pedindo o adiamento por 180 dias da aplicação das novas tarifas de 25% sobre exportações brasileiras. No documento, Flávio argumenta que a medida, se entrar em vigor agora, pode fortalecer politicamente o presidente Luiz Inácio Lula da Silva em pleno ano eleitoral. Segundo o senador, as tarifas têm sido exploradas pelo governo brasileiro como uma narrativa de ataque à soberania nacional, o que, na avaliação dele, acabou beneficiando eleitoralmente Lula. Flávio defende que os Estados Unidos suspendam temporariamente a taxação e abram uma mesa de negociação bilateral para discutir temas que estão no centro da investigação comercial norte-americana, como PIX, comércio digital, etanol, corrupção, propriedade intelectual e desmatamento. No documento de 86 páginas, o pré-candidato do PL à presidência da República também afirma que o Brasil precisa buscar mais liberdade para negociar acordos bilaterais, inclusive com os Estados Unidos, e critica limitações impostas pelo Mercosul. A reação no Palácio do Planalto foi imediata. Em publicação nas redes sociais, Lula classificou a iniciativa de Flávio como uma atitude de traidores da pátria e afirmou que não existe justificativa para o tarifaço nem agora, nem após as eleições. O presidente também voltou a acusar a família Bolsonaro de estimular medidas que prejudicam a economia brasileira e disse que a soberania nacional é inegociável. As novas tarifas propostas pelo governo norte-americano ainda estão em análise. Agência Rádio Web, de Brasília, Yuri Hudson.
0: Obrigado, Yuri.
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0: Agora já são 7 horas e 1 minuto, mandando meu bom dia ao doutor Leônidas Varela, grande médico cirurgião plástico, né? E agora especialista também em cirurgias mor, algo assim, né? Qualquer dia ele vai vir aqui no rádio pra gente falar muito melhor sobre as suas especialidades. Vamos ao nosso intervalo comercial, porque na sequência tem Alexandre Garcia com o comentário do dia.
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0: Mix 7:03.
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0: Jornal da Mix nessa manhã de sexta-feira. Hoje é dia 3 de julho de 2026. Hoje é o Dia Nacional de Combate à Discriminação Racial.
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0: No estado de Marechal Rondon, já são 7:07, passando 7 minutos das 7 da manhã aqui no estado mais pujante e próspero do norte do Brasil. Bom dia, Manuel Modesto, lá na Messiaria Modesto, acompanhando o Jornal da Mix. Bom dia, Nenzão Moraes, bom dia, Vindilino, bom dia, Carlos Moraes, bom dia. Bom dia, mestre Jarbas Augusto Ferreira, né? O Ticalé, fazendo o café da manhã, bom dia. Bom dia, meu amigo Roberto da Saúde, grande secretário de saúde da Texas City, sempre acompanhando o Jornal da Mix. Bom dia, bom dia, aí na Texas City. Ao pessoal da Texas City, né? O meu bom dia a todos vocês que nos acompanham, tanto na cidade quanto no campo, né? Na área rural. Bom dia a todo o pessoal de Alvorada do Oeste, né? Alvorada do Oeste, esse pujante município aqui do estado de Rondônia, grande Presidente Médici, pujante município de Presidente Médici. Bom dia a toda essa população abençoadíssima. Bom dia, meu amigo taxista, também de Ouro Preto do Oeste, sempre acompanhando o Jornal da Mix. Bom dia, tá bom? E o nosso telezap é o 3423-3000, tá bom? É o nosso telezap, e aí por esse número você pode mandar sua mensagem, enviar sua mensagem de texto ou de áudio de até 30 segundos, nos dizendo de onde você está nos ouvindo, né? Acompanhando o Jornal da Mix. Bom dia ao José Ferreira em Urupá, bom dia dupla Faísca e Fumaça, né? A dupla Faísca e Fumaça, João Neto e Vinícius Basílio, eita dupla, aí ó, tão pegando, né? Tão saindo de casa para mais uma jornada, só que é uma jornada escolar, né dupla? Desse jeito, então, boa jornada para vocês. São 7:10, vamos lá, bom dia para eles e bom dia ao Alexandre Garcia.
1: Bom dia. Eu fico impressionado com a violência, né? O sociólogo lá, o Holanda, né? Diz, olha, o Brasil, o brasileiro é muito cordato. E depois parece que explicam que esse cordato vem de coração, que ele age muito com o coração e pouco com o cérebro, né? Cor, né? Cor é coração em latim, que deu a palavra coração. Mas aí eu vejo essa violência de uma estudante de medicina em Porto Velho, 29 anos, e como é o nome dela, Vitória Caroline. Gente, ela discutiu lá numa casa, dizem que foi por causa de conserto de lataria do carro. Ela, depois de bater boca e de se pegar com a pessoa, ela entra no carro dela e dá uma ré para adquirir velocidade e força e derrubar as portas da casa e invadir a casa com o carro e matar um senhor Bertolin, Odair Brustolin, de 68 anos. E depois ela vai embora, tá sentada na varanda de uma casa lá conversando, contando que se envolveu numa briga, a polícia chega, ela distrata a polícia apreende e a polícia já devia ter notícia do homicídio, leva ela presa. Eu vi imagens dela dentro da prisão, batendo a cabeça nas grades, num surto maluco, estudante de medicina. A gente vê de tudo, né? Lá no Rio agora, né? Prisão de um pastor. Parece que tem uma filha deputada ou vereadora, a filha está lamentando. Pastor Márcio Ponce foi preso numa operação da Polícia Federal, que tem mais dois mandados de prisão de gente que já está presa. O Adilcinho, o bicheiro, que parece que comanda o bicho no Rio de Janeiro, e o ex-presidente da Assembleia Legislativa do Rio de Janeiro, Rodrigo Bacelar. Foram levados para a Polícia Federal, do presídio para a Polícia Federal. Né? E também houve busca e apreensão de um filho de Sérgio Cabral, Marco Antônio. Esse Adilcinho parece que é o rei do contrabando de cigarro também. A origem no Rio de Janeiro, Barão Drummond, né? É o jogo do bicho, que começou com uma contravenção, depois virou crime, aí ficou domínio, assassinatos, domínio sobre o carnaval, aí se adaptou à cultura carioca ou vice-versa. E aí o passo seguinte foi perder regiões inteiras, soberania nacional, Então, o noticiário diz que o PCC é a maior organização criminosa hoje no mundo. Será que já ultrapassou os colombianos e mexicanos? É um brasileiro se projetar pelo crime, é incrível. Já houve outras projeções aí, vergonhosas pra gente, né? Bom, ainda falando de Rio de Janeiro, Marcelo Crivella não está mais inelegível. A Justiça Eleitoral Regional o tornou inelegível por 8 anos. Aí a defesa dele argumentou com o Tribunal Superior Eleitoral que tem recurso, ele não pode esperar o julgamento final até transitar em julgado, enquanto estão sendo realizadas as convenções. Aí realiza a convenção, ele não entra na convenção do partido, ele quer ser candidato ao Senado, né, pelo Republicanos. Não entra na convenção e depois ele é absolvido pelo Tribunal Superior Eleitoral. Então, diante dessa possibilidade, o ministro André Mendonça aprovou um pedido de liminar e ele não está inelegível. Pode ficar inelegível mais tarde no julgamento final. Mas ainda não transitou em julgado. Marcelo Crivella é candidato a Senado. Coisa que Michele parece que não é mais, estando praticamente eleita, né, segundo as pesquisas. Né? Enquanto a Transparência Internacional põe no ar, né, no mundo inteiro, dizendo que é estarrecedor, que a Procuradoria-Geral da República do Brasil não faz nada em relação ao contrato de 129 milhões do Vorcaro com a família Moraes, né, está na Comissão Internacional, com o Conselho Interamericano de Direitos Humanos, uma reclamação da Associação Nacional de Educação Domiciliar sobre a perseguição a famílias que estão ensinando em casa os seus filhos. O que acontece em 65 países do mundo, na Rússia, nos Estados Unidos, no Chile, na Colômbia, no Equador, na Austrália, na França, África do Sul, aqui no Brasil, lá, essa perseguição. Então, chega um ponto em que as pessoas começam a reclamar para o mundo. Como está evidente agora no segundo julgamento, anulando, considerando nulo o processo de extradição da Zambelli, porque vem de um inquérito, de um processo que está intrinsecamente nulo. Uma vergonha para o Brasil. De Brasília, Alexandre Garcia.
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0: Agora 7:15, por cá, né? Em Rondônia, os desembargadores do TRE mantêm condenação e a Sigurgax não deve disputar eleição ao Senado neste ano, viu? Foi a pena. Os desembargadores do Tribunal Regional Eleitoral de Rondônia seguiram voto do relator do processo, Daniel Lagos, mantendo a decisão de que o empresário e ex-senador Sigurgax não pode disputar a eleição deste ano e só retomará seus direitos políticos em 2030, ou seja, daqui a 4 anos. Foi apenas mais um episódio na sucessão de injustiças contra o ex-senador, condenado no processo até hoje contestado, já que perdeu o mandato e os direitos políticos por ter sido fiador num caso envolvendo a empresa da sua família, a Iucatu. Mesmo que o empréstimo tenha sido religiosamente pago e os demais fiadores jamais tenham respondido a qualquer denúncia, assim foi o único alvo. Com a nova lei aprovada no Congresso, é advogado de Gurgax defendeu a tese de que a pena da condenação já havia sido cumprida e que ele estaria com seus direitos políticos retomados desde fevereiro deste ano. Pela interpretação do relator Daniel Lagos, acompanhada pelos demais desembargadores, contudo, esta tese não foi acatada e o Rondônia fica mais uma vez sem ter a opção de votar em si, como já ocorreu com o ex-governador Ivo Cassol, outra vítima de injustiça. O julgamento foi realizado na tarde de ontem e frustrou muitos apoiadores, amigos eleitores de Gurgax, que tinham como certa sua absolvição. Não há informação oficial ainda se os representantes do ex-senador vão recorrer da decisão, né? Olha, eu diria, eu diria que ele foi injustiçado nisso aí, viu? Porque foi feito um empréstimo lá, acho que para comprar um ônibus novo, e ele comprou um ônibus usado, acho que a carcaça, sei lá, o chassi, alguma coisa assim. Mas o empréstimo foi pago. O empréstimo foi pago integralmente. Pagou, quer dizer, pegou emprestado e pagou. Não importa se o chassi era velho, se era novo, não importa, mas pagou. Então, acho que, no máximo, nesse caso, que foi mais uma perseguição política. Vocês lembram de 2018, quando a Sigourney era candidata ao governo e ele despontava em primeiro lugar? Eu me lembro ainda, 32%, acho que era 32%. E um dos seus, que achava que seria um dos seus principais concorrentes, o Expedito Júnior, do PSDB, ligado a Geraldo Alckmin, que é companheiro do Assi hoje no governo de Lula, ligado a Geraldo Alckmin, que era candidato à presidência da República. Dizem as más línguas que Geraldo Alckmin, que Expedito Júnior teria recorrido a Geraldo Alckmin, que teria colocado, né, no caso, Alexandre de Moraes, ministro do Supremo, recém, estava acho que com menos de dois anos de ministro, né? E aí vai lá e mete a canetada e prisão, tá? Dizem as más línguas que tudo isso aí passou de uma jogada política do hoje companheiro do próprio ex-senador, que é Geraldo Alckmin, que era candidato à presidência da República, que teria supostamente intervido no Supremo junto ao ministro Alexandre de Moraes. Eu sei que o ministro meteu a caneta mesmo e mandou prender. E aí, quem vai votar num candidato com mandado de prisão aberto, né? Foi o que aconteceu com a Assi, em Rondônia, naquele momento que ele estava liderando as pesquisas, e Expedito Júnior achava que se tirasse o Assi, ganhava o quê? Ah, o Expedito nunca vai ganhar eleição em Rondônia num cargo de governador, né? Com todo o seu histórico aí de política, e caiu no desgosto, acho que do eleitorado rondoniense, alguma coisa assim. O Expedito, eu sempre digo, ele é até um cara bom na parte legislativa, foi um bom deputado federal, eu diria que ele foi um bom senador, né? Mas como governador, não sei não, hein? Parece que o povo o rejeita. E aí, segundo as más línguas, foi o que aconteceu com a Assi lá em 2018. Eu acho que ele poderia pagar uma multa, sim, seria mais do que suficiente. Agora, aos amigos, a lei, e aos inimigos, os rigores da lei. Foi o que aconteceu com a Assi, né? Onde o Expedito, segundo as más línguas, o Expedito com o hoje companheiro, que se tornou companheiro também do Assi, que é tudo de esquerda, todos juntos ali, né? Hoje, o vice-presidente geral do Alckmin. E o Assi vem pagando, né? A duras penas, possivelmente, essa interveniência de Expedito Júnior com Geraldo Alckmin, né? Ele tá aí pagando o preço, certo? Mas pelo menos agora o Geraldo Alckmin é companheiro, né? Pelo menos é companheiro, tá? E o Assi, infelizmente, fica de fora da disputa, deve ficar de fora da disputa aí esse ano. Foi um senador muito bom, viu? Para Rondônia, foi um senador muito bom. Um cara aí que trabalhou, trouxe muitos recursos, e nós perdemos, né? Perdemos um senador de verdade. Ele pode ser de esquerda. Não, eu tô falando aqui porque a Deus o que é de Deus e a César o que é de César, né? A Deus o que é de Deus e a César o que é de César. Pode ser de esquerda lá do PDT, Lula, papapá, mas de que perdemos. Quem sabe daqui 4 anos, né, Assi? Quem sabe daqui 4 anos o senhor consegue voltar à cena? Não é a cena, aquela cena que o Alckmin falou, não, tá? O senhor consegue voltar à cena política e, quem sabe, voltar como senador e se eleger senador da República por Rondônia e voltar a fazer o trabalho que o senhor fez tão brilhantemente aqui para o estado de Marechal Rondon. 7:22 em Rondônia.
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0: Combate ao PCC ganha dimensão política entre Estados Unidos e Brasil. Norberto Notari traz os detalhes, né, Norberto? Contigo.
3: Os Estados Unidos elevaram o tom no combate ao crime organizado e colocaram o PCC no centro da estratégia de segurança para as Américas. Além disso, anunciaram sanções contra brasileiros suspeitos de lavar dinheiro para a facção. A decisão vai além da investigação criminal. Ao classificar o primeiro comando da capital como uma das principais ameaças do continente, Washington envia um recado que pode ter reflexos na cooperação entre os dois países e também na política externa brasileira. Mas afinal, essa medida representa uma mudança real no enfrentamento ao crime organizado? Na opinião do professor de Relações Internacionais e Geopolítica da ESPM, Leonardo Trevisan, as decisões têm características de estratégia política dos Estados Unidos.
4: A lavagem do dinheiro em território americano era um método com uma devolução para criptomoedas aqui. O valor estimado parece grande, 30 milhões de dólares, mas ele é pequeno. Se nós compararmos, por exemplo, com os cartéis mexicanos, o cartel de Sinaloa e o cartel de Jalisco, essa quantia deve ter um ou dois zeros a mais. E o fato criminoso, o FBI já tomou conta. Os 6 brasileiros envolvidos estão presos. Outra coisa bem diferente é transformar isso em uma sanção a empresas brasileiras que eventualmente tenham qualquer contato com essas empresas ilícitas. É evidente que isso tem um conteúdo político muito maior do que o criminoso. O
3: especialista entende que a imagem do Brasil como um todo não deve ser afetada.
4: Não há no mundo hoje nenhum Estado, isso é uma conclusão da Comissão de Crimes da ONU. Não há nenhum Estado no mundo hoje que esteja imune, em qualquer dos continentes, à ação dos traficantes de droga. Né? A Europa toda passa terríveis problemas com isso, com muitos problemas. Os Estados Unidos inteiros enfrentam esse problema, a Ásia idem. Né? Então, de algum modo, o impacto para a imagem do Brasil, ele fica diluído no fato de quem é que pode atirar a primeira pedra. Né? Todos têm problema com isso, não é só o Brasil.
3: De acordo com o professor Leonardo Trevisan, isso não exclui a interferência na política eleitoral por parte dos Estados Unidos e com a anuência de aliados no Brasil. Agência Rádio Web, produção e reportagem, Norberto Notari.
0: Obrigado, Norberto.
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0: E a Prefeitura de Ji-Paraná, por meio da CEMEIA, que é a Secretaria Municipal de Meio Ambiente, em parceria com o Corpo de Bombeiros Militar, realizou mais uma importante ação de conscientização voltada ao combate às queimadas urbanas e rurais e à promoção de práticas sustentáveis. O Pit Stop Educativo aconteceu na Avenida Brasil, com a T6, com o tema Mais Verde, Menos Fumaça. A mobilização teve caráter educativo e preventivo, levando orientações a motoristas, pedestres, comerciantes e moradores sobre os riscos provocados pelas queimadas e os prejuízos causados pelo descarte irregular de resíduos ao meio ambiente e à saúde pública. Durante a ação, equipes da CEMEI e do Corpo de Bombeiros distribuíram materiais informativos e reforçaram a importância da adoção de atitudes conscientes no dia a dia. De acordo com o secretário municipal de meio ambiente, João Luiz Barbosa, o principal objetivo da campanha é conscientizar a população antes da aplicação de medidas punitivas. Ele disse que o compromisso é mostrar que a conscientização é mais importante que as multas. Cada gesto individual faz diferença no coletivo. É a participação da população que transforma informação em atitudes concretas. A equipe de educação ambiental da CEMEI e militares do Corpo de Bombeiros participaram ativamente da mobilização, esclarecendo dúvidas e dialogando com a população sobre os desafios ambientais enfrentados em Ji-Paraná. A interação com os participantes foi considerada fundamental para fortalecer a cultura da preservação ambiental. O sargento bombeiro Cleiton destacou que o envolvimento da comunidade é indispensável para ampliar os resultados da campanha. A prefeitura informou que novas ações de conscientização serão realizadas nas próximas semanas. A expectativa é alcançar centenas de pessoas, ampliando a mensagem de que atitudes simples, como não colocar fogo em terrenos e realizar o descarte correto dos resíduos, contribuem diretamente para uma cidade mais limpa, saudável e sustentável.
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0: Chegando o nosso intervalo comercial. Na sequência tem muito mais notícias aqui no Jornal da Mix. Não saia daí, né? Fica ligado.
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2: Diego Barone de volta e a história do Titanic intriga e mexe com a humanidade há muitos anos. E se você também se interessa por esse assunto, saiu uma série no HBO Max chamada As Últimas Horas do Titanic. É um documentário dramatizado, porque tem atores e atrizes interpretando pessoas reais, que de fato sobreviveram à tragédia, com depoimentos e também inseridos nas cenas. Eles usam relatos, cartas e documentos encontrados e restaurados. Tem semelhanças com o filme clássico com o Leonardo DiCaprio, claro, principalmente na recriação do transatlântico, nos momentos de ação e nos dilemas sociais. Mas assim, aqui a proposta é fazer uma imersão técnica, detalhada e traumática, minuto a minuto mesmo, uma experiência totalmente diferente. Essa série mostra, por exemplo, o real motivo do Titanic não ter desviado a tempo do iceberg. Os gráficos, fotos raras, o desespero de ver a água subir muito rápido no navio inafundável e as histórias profundas dos passageiros e da tripulação. Olha, é interessante de assistir, viu? Envolvente. A mistura de documentos comentaram com encenação é competente, equilibrada e o elenco é muito bom, mas é claro que vai te dar uma tristeza nos últimos episódios. A série As Últimas Horas do Titanic está disponível no HBO Max. Me segue no Instagram para mais, @DiegoBaroneNoAr, e lá tem o link do canal Kryptonita no YouTube, onde eu apresento vários conteúdos desse universo.
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0: Mix 7:31.
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0: É o Jornal da Mix nessa manhã de sexta-feira. Hoje é dia 3 de julho. Hoje é o Dia Nacional de Combate à Discriminação Racial.
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0: E um carregamento superior a 450 quilos de drogas é interceptado por ação

0: Receita Federal, uma equipe policial abordou uma CVC composta por um caminhão trator acoplado a um semi-reboque com 3 ocupantes. Durante fiscalização e averiguações detalhadas nos documentos fiscais e no compartimento de carga do veículo, os policiais rodoviários federais inspecionaram as mercadorias transportadas, declaradas como equipamentos industriais usados. Entretanto, no interior do maquinário, foram localizados diversos tablets ocultos contendo substâncias entorpecentes. No total, foram apreendidos aproximadamente 346 quilos e 240 gramas de substância análoga a cloridrato de cocaína e 116 quilos e 200 gramas de substância análoga a skunk, totalizando 462 quilos. 440 gramas de materiais ilícitos, né? Duas mulheres que viajavam, né? Que viajavam no veículo, foram presas em flagrante pela prática em tese dos crimes de tráfico de drogas. E agora, senhores, eles vão ficar aí alguns dias de férias, né? Essa turma toda vai ficar uns dias de férias, desse jeito. Férias forçadas, né? Queriam ganhar dinheiro fácil e acabaram achando com muita facilidade o caminho da cadeia. 7:37.
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0: E o governo e Câmara fecham um consenso sobre ampliação do teto do microempreendedor individual. Quem traz as informações é o Yuri Hudson, direto de Brasília. Yuri, é contigo.
2: O governo federal defendeu nesta semana a atualização do limite de faturamento do microempreendedor individual, o MEI. A proposta em análise na Câmara prevê a elevação gradual do teto anual dos atuais R$ 81 mil para R$ 140 mil até 2028. O projeto também amplia de 1 para 2 o número de funcionários que podem ser contratados por microempreendedores individuais. Durante a audiência pública na comissão especial que discute o tema, o ministro do Empreendedorismo, Paulo Henrique Pereira, afirmou que há consenso entre governo e Congresso sobre a necessidade de corrigir a defasagem do teto do MEI, sem reajuste há quase 10 anos.
3: Acho que esse é um momento histórico de correção da realidade dos microempreendedores individuais que estavam há quase 10 anos sem correção do teto, da permissão da segunda contratação, de modo que o Brasil tem muito a ganhar nessa medida, capitaneada pelo presidente Lula, mas fruto da importância que o presidente Hugo Mota na construção de um fecundo diálogo com o governo federal nos últimos meses.
2: De acordo com o governo, cerca de 17 milhões de microempreendedores podem ser beneficiados com a mudança. Além da atualização do teto, o debate também inclui medidas para reduzir a inadimplência do setor. O governo anunciou para os próximos dias um novo programa de parcelamento de débitos voltados a milhões de MEIs em atraso. O relator da comissão especial, deputado Jorge Goetem, afirmou que a proposta em análise também deve enfrentar as causas da inadimplência.
4: Na atualização do MEI, nós queremos tratar a inadimplência, porque é muito bom um refis do inadimplente, mas isso é tratar as consequências só. Nós queremos tratar, na aprovação da atualização do MEI, as causas da inadimplência.
2: Durante a audiência, representantes do setor produtivo também pressionaram pela atualização dos limites de faturamento do Simples Nacional. Entidades empresariais argumentam que a inflação acumulada desde a última correção já supera 60% e defendem uma revisão urgente das faixas de enquadramento. Agência Rádio Web, de Brasília, Yuri Hudson.
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0: Agora já são 7:40 em Rondônia, 7:40. Olha, uma Miss e namorado são encontrados mortos após terremotos na Venezuela. Ou seja, ficaram juntos até o final, né? Que pena. A modelo venezuelana Scarlett Rodrigues, de 23 anos, e o namorado José Castro foram encontrados mortos sob os escombros de um prédio em La Guaira, na Venezuela. A confirmação foi feita pela organização do Miss Grand International.

0: O casal estava desaparecido desde os terremotos de 24 de junho. Os corpos só foram encontrados na segunda, dias depois do início das buscas. Scarlett havia conquistado o título de Miss Grand Orlando 2025 recentemente. Pois é, e aí a organização escreveu: com profundo pesar, lamentamos o trágico falecimento de Scarlett Rodrigues, Miss Grand Orlando 2025, após o terremoto devastador que atingiu a Venezuela. Segundo o jornal Clarim, a família usou a plataforma GoFundMe para informar a morte e pedir ajuda para o funeral da modelo. Familiares relataram que os dois ficaram presos quando o prédio onde moravam desabou durante o tremor. Após a localização dos corpos, os parentes publicaram uma mensagem dizendo que Scarlett e José foram encontrados juntos até o final e agradeceram o apoio durante os dias de procura. A família também abriu uma arrecadação para cobrir os custos do resgate. Segundo a campanha, as operações de busca ficaram caras e pesaram ainda mais por causa da situação financeira depois do desastre. Já os familiares de José Castro informaram que perderam mais parentes no terremoto: o pai, a avó, um tio e uma tia. Meu Deus do céu. O número de mortes subiu para 2.295, segundo o presidente da Assembleia Nacional, Jorge Rodrigues, em pronunciamento ainda na noite de terça. Os feridos, né, já passaram de 12 mil. É trágico. E essa retirada dos escombros na Venezuela, isso pode levar até um ano ou mais. Então, muitos corpos que estão lá, que estão presos, soterrados, muitos, muitos corpos, porque, segundo os Estados Unidos, são mais de 10 mil. É, são mais de 10 mil venezuelanos, mais de 10 mil que devem estar nos escombros. Os prédios estavam todos com seus moradores, os prédios residenciais, hotéis, né? Na hora do desabamento. Na hora do desabamento. Então muita gente encontra-se soterrada, graças a Deus que muitos conseguiram sair a tempo. Muitos prédios resistiram um pouco mais, outros menos. E tem muita gente que vai, infelizmente, vai morrer, que não morreu no terremoto, que vai morrer de fome, de sede, debaixo dos escombros. Olha, um homem foi resgatado com vida. Um milagre. Depois de ficar 150 horas. 150 horas. Vamos lá. Após mais de 150 horas preso sob os escombros provocados pelo terremoto que atingiu a Venezuela, um homem foi resgatado com vida ontem. Foi quarta-feira, né, o terremoto. Foi encontrado ontem. O homem estava soterrado havia 8 dias, preso em um estacionamento de um edifício de 7 andares. Pois é, teve o caso de uma criança também que foi encontrada e ela estava sorrindo. Estava sorrindo. Que coisa mais emocionante, viu? Estava sorrindo na hora que foi encontrada. Não sei se estava sorrindo pela alegria de rever alguém e saber que seria resgatada, né? Não sei se por isso, mas ela estava sorrindo e foi emocionante para todos aqui, toda a equipe de resgate, né?
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0: Pois é, e segundo a CNI, 97% das indústrias podem ser impactadas pelo fim da escala 6x1, viu? Ou seja, com a escala, isso, fim da escala 6x1, 97% das indústrias, das empresas, serão afetadas. Quem é que vai trazer essas informações aqui para nós? É a Valquíria Rios, né, Valquíria? Então traga-nos os detalhes, Valquíria.
2: Uma sondagem especial da Confederação Nacional da Indústria revela que 97% das empresas do setor seriam impactadas caso haja redução da jornada de trabalho. O levantamento aponta ainda que 73% dos empresários rejeitam a imposição por lei da redução da jornada de 44 para 40 horas. 6 em cada 10 indústrias são contrárias ao fim da escala 6x1. Entre as principais preocupações estão o aumento de custos, perda de competitividade e queda na produção. Em debate no Senado Federal, o presidente da CNI, Ricardo Alban, alertou os parlamentares sobre o cenário econômico desfavorável e as consequências negativas de uma mudança na legislação para os próprios trabalhadores.
3: Não estamos nas mesmas variáveis que existiam quando foi reduzido de 48 horas para 44. As variáveis, a conjuntura macroeconômica, a conjuntura da geopolítica é outra. Então nós temos que trabalhar com responsabilidade para que essa conquista aconteça da forma certa, no tempo certo.
4: Precisamos negociar, precisamos discutir e garantir que a jornada, a discussão da jornada 6x1 seja uma verdadeira vitória para todos, para os 215 milhões de brasileiros.
2: Ricardo Alban reforçou que o setor produtivo não é contra a modernização das regras trabalhistas, mas para ele qualquer alteração precisa ser feita com base em estudos, levando em conta as diferentes características de cada atividade.
3: Uma coisa é certa, todo o setor produtivo também tem interesse que o nosso trabalhador possa ter mais tempo, até mesmo para consumir. Mais tempo para a sua família, mais tempo para o seu lazer, mais tempo para a sua cultura.
2: A sondagem especial feita pela CNI mostra que em muitas indústrias, a jornada de trabalho já é definida por meio de acordos entre empresas e trabalhadores. Esse modelo permite adaptar as regras à realidade de cada setor. Agência Rádio Web, produção e reportagem, Valquíria Rios.
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0: Em Rondônia, faltam apenas 13 minutos para as 8 da manhã, faltando 13 minutos para as 8 em Rondônia. Vamos ao nosso intervalo comercial, porque a notícia não para no Jornal da Mix.
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0: Mix, faltando 11 para as 8.
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0: É o Jornal da Mix nessa manhã de sexta-feira. Hoje é dia 3 de julho. Hoje é o Dia Nacional de Combate à Discriminação Racial.
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0: Olha, consultas públicas avaliam uso de tratamentos para fibrose no SUS. O Diego Brião traz os detalhes.
18: A fibrose cística é uma doença genética rara e grave. No ano de 2023, ela afetava aproximadamente 6 mil pessoas no Brasil, de acordo com o que aponta levantamento do Grupo Brasileiro de Estudos em Fibrose Cística, que é uma associação civil de direito privado e sem fins lucrativos. Duas consultas públicas estão abertas pela Comissão Nacional de Incorporação de Tecnologias no Sistema Único de Saúde, Conitec, para ampliar o acesso atualmente disponível e permitir que mais pacientes sejam tratados pela primeira vez com um medicamento que atua sobre a causa subjacente da doença. As consultas permanecem abertas até o dia 6 de julho. Qualquer cidadão brasileiro pode acessar o site desta comissão, que é vinculada ao Ministério da Saúde, para consultar os relatórios e enviar contribuições. De acordo com o que afirma o PhD em endocrinologia Rodolfo Leão, que é diretor médico da empresa Vertex de produtos farmacêuticos no Brasil, garantir que todos os pacientes elegíveis sejam considerados é um dos pilares para aprimorar o cuidado da fibrose cística no país.
19: Fibrose cística é uma doença genética rara e progressiva que afeta os pulmões, pâncreas e outros órgãos. Como os danos causados pela doença se acumulam ao longo do tempo, o tratamento precoce é importante para ajudar a preservar a função pulmonar e também prevenir danos irreversíveis. Além disso, garantir o acesso ao tratamento adequado para todos os pacientes elegíveis, incluindo os pacientes que têm variantes raras, também é fundamental. Essas consultas públicas representam uma oportunidade para que experiências e perspectivas da comunidade de fibrose cística contribuam para o processo de avaliação conduzido pela Conitec e ajudem a garantir que as necessidades dos diferentes grupos de pacientes elegíveis sejam consideradas.
18: As consultas públicas tratam de duas indicações distintas: a consulta pública de número 43 avalia o tratamento para crianças de 2 a 5 anos de idade. Já a consulta número 48 é voltada para pacientes com 6 anos ou mais com determinadas mutações. Conforme aponta estudo realizado por autores do Brasil, dos Estados Unidos e da Inglaterra, o tratamento demonstrou reduzir a mortalidade e aumentar a expectativa de vida. Todas as contribuições recebidas na consulta serão analisadas pela Conitec antes da decisão final. Para participar, basta acessar o site da Conitec e clicar na área de consultas públicas. Mais informações sobre os eventos adversos relacionados ao medicamento podem ser encontradas no site da Agência Nacional de Vigilância Sanitária, Anvisa. Agência Rádio Web. Produção e reportagem, Diego Abreão.
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0: Agora faltando apenas 4 minutos para as 8 horas em Rondônia, Jornal da Mix, edição desta sexta-feira com a apresentação de Jairo Pereira, vai ficando por aqui. Olha, não desligue seu rádio, porque tá chegando aqui na Mix agora o Pede no Zap, né? Com Jafé Chagas, a apresentação de Jafé Chagas, e você vai poder participar à vontade pelo nosso Telezap, que é o 34233000, pedindo a sua música, né? E fazendo a festa juntamente com Jafé Chagas aqui na Mix. É o Pede no Zap que tá chegando. Agora faltam 8:03. Grato a todos e grato a Deus pela oportunidade. Tenhamos todos um final de semana de excelência com Deus e voltamos a nos encontrar na segunda-feira às 6 da manhã. Grato a todos e até lá.
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11: Mix, agora 8h03. O meu bom dia pra você. Hoje, sexta-feira, dia 3 de julho. Sabe que dia que é hoje? Hoje é o dia do aniversário da nossa gerente comercial, Ellen Basso, que eu gosto tanto, que foi uma inspiração e é uma inspiração pra mim. Então fica aqui as nossas felicitações ao vivo pra mais de 20 municípios, aonde a Mix tem alcance aqui no estado de Rondônia. Pois é, o meu bom dia pra você, ouvinte Mix 9, sintonizado a 99.1, que vai ouvir muita música boa, e você pode pedir a sua através do 11 983 408 mil. Anotou aí? 11 983 408 mil. Você pode dizer o seu nome, a cidade de onde está falando e pedir aquela música que você tanto quer ouvir aqui na Mix. E tá vindo pra gente aí Ed Sheeran e Beyoncé com Perfect.
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Mix agora 8 horas e 18 minutos. Você acabou de curtir Sabrina Carpenter, Man's Child. Uma curiosidade sobre essa música é relacionado à tradução é que a letra é toda em cima de zoar caras, adultos, crianças, entre aspas. Aqueles que não assumem responsabilidade nem agem. E agem como bebês gigantes em relacionamentos. A palavra Man's Child já é gíria antiga em inglês, tipo homem-criança, mas ela pegou o termo e transformou em hino de humor ácido, marca registrada de Sabrina Carpenter. E tá vindo pra gente aí? Smooth Mouth All Star.

0: Mix agora 8 horas e 24 minutinhos pra você que está sintonizando na Mix agora na 99.1. Meu bom dia pra você. Você está acompanhando o Pede no Zap juntamente comigo, Jaffer Chagas. E você também acabou de curtir In My Feelings de Drake. Nosso intervalo comercial está chegando e é rapidinho e tem mais música pra você.
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0: 8:25.
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0: Mix agora 8:30, 8:30 da manhã, hoje sexta-feira, é a primeira sexta-feira do mês de julho, estamos mais perto do mês de dezembro do que do mês de janeiro desse ano. Já parou pra pensar nisso? Pois é, se você piscar, amanhã já é dezembro, amanhã já é Natal, o tempo está passando muito rápido, mas o fato é que hoje é sexta-feira, o nosso fim de semana está chegando, então eu acredito que você está com aquele alto astral, assim, sabe? Mais elevado, mais contagiante, afinal você está ouvindo música boa aqui comigo no Pede no Zap, eu já fechado trazendo muita música boa, e hoje também é aniversário da nossa gerente comercial Ellen Basso, e tá vindo pra gente curtir Nando Reis, Por Onde Andei.
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Mix, agora 8 horas e 42 minutos. Você acabou de curtir Sugar. Pois é, hoje sexta-feira, dia 3 de julho, e você pode mandar a sua mensagem de texto ou de áudio de até 30 segundos, mandando aquele bom dia para mais de 20 municípios aqui no estado de Rondônia. Você manda lá através do 69-3423-3000. Mande sua mensagem, aquele bom dia de sexta-feira, iniciando aí, dando aquele pontapé inicial no nosso fim de semana. E tem muita música boa para vocês. Tá vindo aí? Red Hot Chili Peppers.

0: Mix, restando apenas 5 minutinhos para as 9 horas da manhã. Liberdade pra dentro da cabeça. Pois é, liberdade mesmo vai ser após as 18 horas, porque o fim de semana tá chegando. Hoje é sexta-feira, dia 3 de julho. Nosso Pés no Zap está chegando ao fim. E eu já fechado, te espero aqui semana que vem. O Pés no Zap, que acontece de segunda a sexta, das 8 até as 9 horas da manhã. Tenha um ótimo fim de semana e fique com Deus. Até a próxima.
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1: Mix 8:56.
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1: Mix do som da Katy Perry, Roar, Marcelo Falcão e Chorão. 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

0: 9:42.
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7: Mix 10:26.
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0: Mix 10:56.
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12: Mix agora meio de

0: Mix meio-dia 26, Isa, Caos e Sal. E já já, depois do intervalo, Baú Express.
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2: De calor intenso a temperaturas mais amenas. A Copa do Mundo FIFA vai testar a adaptação das seleções. Cada cidade tem um clima diferente e por isso pode ser uma influência direta no desempenho dentro de campo. Futebol também é estratégia fora das quatro linhas e deve influenciar no jogo das seleções.
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1: 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Mix 11:28.
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aleatório, no improviso, num intervalo, e achou a melodia tão boa que resolveu fazer a gravação original. Já a letra da música destaca o poder do canto para lidar com dias difíceis. Você também canta nas horas difíceis? Então, prepara aí a sua garganta e bora curtir.

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0: Essa é a música da Mix para Copa do Mundo da FIFA 2026 com Marcelo Falcão, Carlinhos Brown e Bruno Martini. 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
6: Mix 11:59.
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17: Mix agora 1:03. Está começando mais uma edição do Super Mix. Já sabe como funciona, né? São 40 minutos de música.

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1: Mix o som do Post Malone, Rockstar. Vamos lá. Já pensou você ouvindo todas essas músicas em alto e bom som? Uma caixa de som da Aiva. Pra você curtir as suas músicas com muita qualidade na sua casa ou em qualquer lugar? 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
2: Mix, meio-dia e 41.
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0: Mix e Weekend Blinding Lights, faltando dois para as duas.
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2: Salve, salve, galera, o Charla na Mix, eu sou o Bruno Cantarelli, diretamente de Nova York, pra falar da Copa do Mundo. E o técnico Carlo Ancelotti garantiu que Neymar está apto pra jogar 90 minutos em uma partida aqui na competição. Neymar se recuperou de uma lesão na panturrilha esquerda e desde então entrou em campo contra a Escócia na fase de grupos, mas não foi utilizado contra o Japão no primeiro mata-mata do Brasil. O Brasil enfrenta a Noruega e Ancelotti, antes desse jogo, deu uma entrevista exclusiva à Folha de São Paulo, dizendo que sim, Neymar poderia atuar 90 minutos. É válido lembrar que Lucas Paquetá muito provavelmente está fora da Copa do Mundo por conta de lesão muscular grau 2. E na posição de Paquetá, um dos concorrentes seria exatamente Neymar. Além do jogador, outras opções que tem o técnico Carlo Ancelotti seriam Martinelli, que entrou e fez o gol da vitória contra a equipe do Japão, e Danilo Santos, jogador do Botafogo que meio que foi esquecido pelo italiano ao longo da Copa do Mundo, mas que foi muito bem em alguns amistosos antes da competição. Vamos observar. Eu volto com mais informações diretamente de Nova York. A Rádio Mix é a rádio oficial da Copa do Mundo 2026 da FIFA. Valeu!
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0: Mix agora 12h25, esse aí foi o som do Maneva, saudades do tempo.
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1: Mix 1:27.
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0: Mix agora 12h58, Mariah Carey, Shake It Up.
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2: Salve, salve, galera, o Charla na Mix, eu sou o Bruno Cantarelli, diretamente de Nova York, para falar da Copa do Mundo. E o técnico Carlo Ancelotti garantiu que Neymar está apto para jogar 90 minutos em uma partida aqui na competição. Neymar se recuperou de uma lesão na panturrilha esquerda e desde então entrou em campo contra a Escócia na fase de grupos, mas não foi utilizado contra o Japão no primeiro mata-mata do Brasil. O Brasil enfrenta a Noruega e Ancelotti, antes desse jogo, deu uma entrevista exclusiva à Folha de São Paulo dizendo que sim, Neymar poderia atuar 90 minutos. É válido lembrar que Lucas Paquetá muito provavelmente está fora da Copa do Mundo por conta de lesão muscular grau 2. E na posição de Paquetá, um dos concorrentes seria exatamente Neymar. Além do jogador, outras opções que tem o técnico Carlo Ancelotti seriam Martinelli, que entrou e fez o gol da vitória contra a equipe do Japão, e Danilo Santos, jogador do Botafogo que meio que foi esquecido pelo italiano ao longo da Copa do Mundo, mas que foi muito bem em alguns amistosos antes da competição. Vamos observar. Eu volto com mais informações diretamente de Nova York. A Rádio Mix é a rádio oficial da Copa do Mundo 2026 da FIFA. Valeu!
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6: Mix 2:02.
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0: Mix Adora 3 e 6, começa mais uma edição do Super Mix. A partir de agora são 40 minutos de música direto.
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1: Mix agora 20 para as 4, fechando mais uma edição do Super Mix com o som do Eagle Eye Cherry, Save Tonight. Essa edição acabou, foram 40 minutos de música direto.
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1: Mix 2:42.
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0: Mix agora 3:56, é o Vitor Clay e o Sol.
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4: Mix 2:58.
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1: Salve, salve, galera, o Charla na Mix, eu sou o Bruno Cantarelli, diretamente de Nova York, pra falar da Copa do Mundo. E o técnico Carlo Ancelotti garantiu que Neymar está apto pra jogar 90 minutos em uma partida aqui na competição. Neymar se recuperou de uma lesão na panturrilha esquerda e desde então entrou em campo contra a Escócia na fase de grupos, mas não foi utilizado contra o Japão no primeiro mata-mata do Brasil. O Brasil enfrenta a Noruega e Ancelotti, antes desse jogo, deu uma entrevista exclusiva à Folha de São Paulo, dizendo que sim, Neymar poderia atuar 90 minutos. É válido lembrar que Lucas Paquetá muito provavelmente está fora da Copa do Mundo por conta de lesão muscular grau 2. E na posição de Paquetá, um dos concorrentes seria exatamente Neymar. Além do jogador, outras opções que tem o técnico Carlo Ancelotti seriam Martinelli, que entrou e fez o gol da vitória contra a equipe do Japão, e Danilo Santos, jogador do Botafogo que meio que foi esquecido pelo italiano ao longo da Copa do Mundo, mas que foi muito bem em alguns amistosos antes da competição. Vamos observar. Eu volto com mais informações diretamente de Nova York. A Rádio Mix é a rádio oficial da Copa do Mundo 2026 da FIFA. Valeu!
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0: Mix 3:16.
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3: Mix 3:38.
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0: Mix agora 4h58, One Republic Counting Stars. Já já a gente confere as mais curtidas aqui da Rádio Mix, dentro do Top Mix. Fica aí na sintonia.
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0: Mix agora 5:10, está aí a terceira posição, Bruno Mars, com o som da Lady Gaga, Die With A Smile, e a gente volta agora pro ano de 2015 para conferir a música mais curtida da época.
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1: 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Mix agora 5:20, fechando mais uma edição do Top Mix com Dave e Tense. É o som do Ray Dance dentro do Top Mix de hoje, fechando na primeira posição e a gente vai ficando por aqui. 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
1: Notícia de música e essa pra quem ama os anos 80. Banda New Order vai vir pro Brasil ainda este ano. E depois de 8 anos da última vez aqui no país, o New Order volta agora para um show único que vai rolar no dia 25 de novembro no Espaço Unimed em São Paulo. O New Order é considerado um dos grandes nomes dos anos 80 e conquistou gerações que mistura o rock, o dance, música eletrônica.

0: estão à venda pro show no site Ticketmaster Brasil. Combinado? 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
2: Mix 4:23.
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3: Mix 4:58.
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2: Caco, a gente ganhou um canal no YouTube pra chamar de nosso, rapaz. A primeira semana online no nosso canal oficial.
12: Ó, e já com uma meta batida, porque a gente falou que essa semana a gente ia bater 1.000 inscritos, certo?
2: Exatamente.
12: Agora estamos com 1.200, mas a meta hoje é bater 2.000 inscritos. Eu tenho certeza que a gente chega. 2.000 inscritos a gente chega. Tô com o contador aqui na frente. Temos exatamente 1.210 inscritos. Então, se você já tá com o celular, aí tá na frente do computador, não tá dirigindo, entra aí no YouTube, entrou aí no aplicativo, beleza. Agora você digita aí na busca, arroba Mix Tudo na Mix. Digitou? Aí vai aparecer o nosso canal.
13: Exato.
12: Já clica aí, ó, já põe pra se inscrever, já ativa a notificação e já cola com a gente na resenha, porque hoje
13: vai
12: tem,
13: ser
12: hoje demais. Tem resenha. Só hoje a resenha, olha, é braba.
13: A gente tá muito feliz que o Mix Tudo tá crescendo, então a gente tem o nosso próprio canal. Tô chamando as minhas graminhas, que lá só tinha terra, mas a gente quer mato por enquanto, depois vai florescer e a gente vai fazer, assim, um cenário maravilhoso do Mix Tudo na Mix. Então, entra lá mais uma vez, youtube.com/@MixTudoNaMix. O Mix Tudo cresceu e pra quem tá chegando agora, vem sextar com a gente, que a gente tem mais um motivo pra comemorar. Caco! Você não sabe o que aconteceu.
12: Eu não tô sabendo.
13: Você sabe que a Mix é a rede Mix de rádio.
12: Sim, com certeza.
13: E que a gente tá no Brasil inteiro, mais de 40 afiliadas, né?
12: São 47 pra mais, né?
13: 47 pra mais. E agora eu convido você e o nosso Brasil pra gente inaugurar mais uma afiliada!
12: Aê! Família Mix crescendo como sempre.
13: Atenção, meu Brasil! A Mix chegou em Pato Branco!
12: Cidade icônica do nosso Brasil varonil.
13: Exatamente, como é que pode? Como é que não tinha Mix em Pato Branco?
12: Como assim? Mas que absurdo, né?
13: Ah, mas a

0: Gente, muito obrigada. Obrigada daí. Bora inaugurada aí.
1: Inauguramos.
2: Estamos inaugurados.
1: Brincadeiras à parte, galera. A gente sabe que Pato Branco só existe dentro do nosso coração, assim, pra valer mesmo, assim. Eu digo assim, nacionalmente falando, na parte artística da coisa, né? Não temos filiada lá. Que pena.
3: Ah, Alessandra. Gente, eu acreditei totalmente.
1: Não, é mentira.
3: Eu só acho, podem me contar, eu acredito, tá? Eu sou do tipo que acredita.
2: Você é dessas que acreditam nas pessoas?
3: Eu sou.
2: Eu também.
1: Cara, mas foi bom, vai. Essa abertura aqui deu pra enganar todo mundo, né?
2: Deu.
1: Mas em Pato Branco. Bom, enfim, não tem como não fazer essa brincadeira. Você que escreveu esse próprio papel que você interpretou, não foi? Foi você que
3: eu
1: escreveu.
3: Eu não escrevi, não. Foi Miguel.
1: Não,
3: foi
1: Miguel. Não, Miguel escreveu, né? A peça, mas a
3: personagem.
1: Eu acho que a personagem era você, não foi?
3: Não.
1: Foi o Miguel.
3: Tudo Miguel. E eu sou a que menos improvisava no elenco. Todo mundo
1: cê
3: acha
1: tá
3: que
1: saia
3: tudo da minha cabeça. Tá tudo no papel.
1: Você jura?
3: É.
1: Cara,
2: o pragmatismo da dramaturgia.
1: Cara, eu juro que eu não sei, eu li em algum lugar que você que tinha escrito esse papel e tal. Aí eu falei, caramba, mano.
3: Não, eu trouxe o daí.
1: Ah!
3: Na minha pesquisa de sotaque. Porque daí eu fui na internet, busquei, fui até uma pizzaria, alguma coisa assim. E aí encontrei um grupo folclórico de danças polacas.
1: Ah, entendi.
3: Eu falei, é esse mesmo. Comecei a bater papo com o cara e tudo ele terminava falando com o daí. Aí eu uma hora eu perguntei, mas o que que é isso? Eu não conclui uma frase.
2: Daí o quê, meu?
3: É, e aí ele falou, ah, não, isso é porque aqui no Paraná, quando a gente fala daí, quer dizer que a frase acabou daí.
2: Ah, é tipo o bar de Porto Alegre?
1: Daí,
2: quando tem mano, e aí o fulano, o quê? Bah!
3: Não, é diferente.
2: É diferente.
3: É tipo um tá, ou tipo um né.
2: É uma afirmação.
3: Tipo, é um final. Acabou a frase. É tipo assim, vou fazer isso, né? É, vou fazer isso daí.
2: Eu fico confuso, cara. Esse é um dialeto que pra mim é distante.
3: Então, vou fazer isso daí.
1: Só que olha que coisa doida, né? Ela entrou na nossa casa, no nosso lar, né? Fazendo essa personagem de Pato Branco com muita história. E não tem como, ninguém esquece. Mas ela também, Caco, fala aí, você vai despejar o currículo
2: não.
1: da nossa convidada?
2: Olha só, e ela colocou Pato Branco no mundo. Mas ó, atriz, cantora, compositora, diretora, produtora, dramaturga, versionista e tradutora. Ó, eu sempre brinquei, Alessandra, porque eu tenho vários empregos. Eu falei, mano, você pode já me chamar da versão brasileira do pai do Chris, né? Tem cada horário eu faço um expediente ali diferente. Mas você tá com o currículo, assim, como começou a história de Alessandra Maestrini?
1: Exato.
2: Na dramaturgia.
1: Nossa,
2: acho que começar do começo, né?
1: Aliás, é tanta coisa que a gente quer saber, né? Dramaturgia ou a primeira vez que você se viu assim como artista, sei lá, cara, só lembrando.
2: Foi um lampejo, alguém falou pra você, falou, acho que você tem talento. Ou na verdade você falou, não, eu quero isso e eu vou.
3: É até onde a memória alcança, eu sempre me entendi como intérprete.
1: Ah!
3: É, assim, já tinha, com 4 anos de idade, o cursinho de férias que minha mãe botou era com a Cláudia Jimenez.
1: Nossa!
2: A régua é alta, bicho! A régua é alta!
1: É alta, Dai! Não, Dei!
2: Daí.
1: Que da hora. E aí foi o seu primeiro contato.
3: É, assim. Aí depois um cursinho de dança, mas pouquinha coisa. É uma coisa que eu quero investir mais, assim. Porque eu tenho essa energia, esse fluxo da dança dentro de mim, mas nunca investi tanto no estudo. É, que mais? Aí fui fazer tablado aos 11. Aí com 14 para 15 eu me apaixonei pela Barbra Streisand, e aí para conhecer ela de dentro para fora, eu cantava em casa para ver por onde caminhava a energia dentro dela, para ver se eu entendia como é que ela pensava.
1: Olha que louco isso.
3: E assim eu descobri que eu cantava. Porque minha mãe chegou mais cedo em casa e eu tava cantando no chuveiro, ela falou:
1: afinada.
3: Minha filha, você escuta essa mulher o dia inteiro, agora você tá cantando no chuveiro, pelo amor de Deus, você tá ouvindo ela dentro do chuveiro, botou o rádio no chuveiro, você vai morrer eletrocutada, desliga isso. Eu falei, eu tô cantando.
2: Foi tipo um choque de realidade na sua mãe, literalmente.
3: É, exato.
1: Nossa,
3: aí eu fui
1: muito talento, né?
3: Fazer aula com a Vera do Cantimelo, que me deu também um voto de confiança importantíssimo, porque na época ela era a professora mais cara do Brasil, ela tinha ficado famosa dando aula pra Marisa Monte no Fantástico.
2: Uau.
3: Minha mãe, quando eu falei, eu tô cantando, eu ouvi um silêncio, eu falei, mãe, ela falou, tô aqui nas páginas amarelas, pra quem não sabe, era um livro enorme que tinha os telefones de todo mundo, tô nas páginas amarelas procurando o telefone daquela professora que apareceu no Fantástico, você tem que cantar. Minha mãe. E aí eu fui, fiz a aula teste, né, que se faz, e adorei ela, gostou muito de mim, e só que a aula era muito cara. Aí eu falei, infelizmente não vou poder fazer. No dia seguinte ela me ligou e falou: quanto você pode pagar? É do meu interesse que você seja minha aluna.
1: Meu Deus! Hoje ela pensa, poxa, ela existe, existe ainda, né?
3: Ah, sim, sim.
1: Imagina hoje ela vendo onde você chegou e fala, mano.
3: É,
2: ela teve uma visão além do alcance.
1: Teve uma visão além do alcance.
3: Super importante.
1: Que da hora, cara.
2: E aí,
3: era demais.
2: Com 15 anos você tava estudando canto lírico, então?
3: Foi.
2: Meu Deus,
1: canto,
2: mas.
1: Gente, vocês não estão entendendo.
2: É outro rolê.
1: Canto lírico.
2: Um outro rolê.
1: É um negócio muito além, né?
2: Mas da onde que... Aí, beleza, você começou, né, nesse lado da Barbra Streisand, começou a fazer aula. Mas aí você falou, não, acho que aqui tá fácil demais. Eu vou dar uma eu vou pegar esse potenciômetro de complicômetro. Eu quero mais.
1: Eu quero mais. É.
2: Aí você falou, vou fazer o mais difícil. Vou pro canto lírico. Da onde veio também essa ideia?
1: Foi no chuveiro com a sua mãe chegando?
3: Não. No chuveiro eu tava cantando Barbra Streisand. Ela achou que era a Barbra, né? E aí, só que na época, só se ensinava canto lírico. Né, as técnicas, assim, até você tinha o irmão da Fernanda Abreu, que agora me fugiu o nome dele, eu tô com a cabeça, o Felipe Abreu, que ensinava MPB, mas eu queria uma coisa que fosse assim, que tivesse essa coisa mais atlética, digamos, da voz, mas o que tinha para ensinar, assim, mais atlético era o canto lírico, que a Vera me ensinou.
1: Caramba.
3: Mas é bom também porque dá uma base para tudo.
2: Ah, sim, né? É muito estudo técnico, teórico,
1: mas eu juro,
2: né?
1: Eu não sabia que canto lírico dava para aprender. Eu achei que era um dom dos anjos que vinha e permanecia aqui no topo da cabeça, que nem desce.
2: Eu sou daqueles que acredito que o esforço supera o talento, mas para esse tipo de atividade você precisa ter primeiro talento. Para poder usar o esforço para amplificar esse talento.
1: Já que você falou em talento e a gente tá aqui com essa convidada gigantesca, um beijo para Pato Branco, que inclusive é um município muito importante, né? É de Curitiba.
3: Gente,
1: eu não conheço bem.
2: Olha, você já foi para
3: do sudoeste do Paraná.
1: É, do sudoeste do Paraná. Então, se alguém de Pato Branco tiver por aí, galera, já manda áudio, que a gente nunca recebeu um áudio de Pato Branco. A gente
3: francamente
1: vai
3: daí.
2: Francamente. Olha, eu já fui quase pra um lugar parecido, mas não era nem, né, no Paraná, era Pato, era Patos de Minas.
1: Patos de Minas.
2: Patos de Minas.
1: E a gente tá falando aqui, a gente sabe que você tem muitos talentos, então a gente quer jogar pra nossa audiência também, pra pro pessoal interagir com a gente. Vamos falar de talento no programa de hoje, Cato.
2: Sim.
1: Vai mandar mensagem pra gente no @mixtudonamix. Presta atenção, hein? Manda um áudio pra gente falando aí se você tem algum talento escondido que você nunca exerceu, assim, profissionalmente falando. Porque muita gente fala assim, ah, eu toco violão, mas não profissionalmente. Então, eu não sou um artista. É, você só não ganha dinheiro com isso. Tem muita coisa que a gente faz que a gente não ganha dinheiro, mas a gente não deixa de ser, né? Então, hoje é dia de colocar aqui no Mix Tudo os seus talentos, os mais diferenciados possíveis, né, não, Caco?
2: É isso, ó. E eu vou até perguntar aqui se ela tá com saudade do condomínio Jambalaya Ocean Drive. Que, aliás, que condomínio bagunçado, hein?
1: Meu Deus
2: do céu.
1: Tá falando de tomar lá da
2: cara. Exatamente, sobre isso.
1: Sabe o que a gente tá falando, né?
3: Cara, não tem como não ter saudade dessa turma.
2: É bom demais,
3: bicho.
2: Né?
3: Estela Miranda, que Seu Ladia, né? Ítalo Rossi. Ontem mesmo eu repostei que puseram na internet pra relembrar. Era Dona Álvara e Seu Ladia, Ítalo Rossi vestido de drag queen. Com 480 anos. Né? Tipo assim.
2: Meu Deus do céu.
1: Era muito bom, né?
2: Muito.
1: Que saudade. Cara.
2: E assim, falando com a galera que você já trabalhou, meu Deus, a régua aqui, hoje o Mix Tudo tá com a régua.
1: A gente tem muitas perguntas.
2: Tem muitas.
1: Você, mas vamos chamar a galera pra live também.
2: Vamos,
1: né?
2: Chamar a galera pra live. Então é o seguinte, a gente tá de canal novo e se você tá de bobeira aí, quer ver a gente aqui, quer ver como é nosso estúdio, a nossa carinha?
1: É agora.
2: Cola com a gente no YouTube, digita aí no YouTube @MixTudoNaMix, se inscreve no canal, ativa a notificação e vem pra resenha, porque enquanto toca a música, enquanto tá no intervalo, o que que a gente faz?
1: Esmiuçar a nossa convidada de hoje, a gente quer saber tudo. A Alessandra Maestrini tá com a gente, entra no YouTube, pode mandar pergunta também, manda áudio. Você tem algum talento, assim, que nasceu no chuveiro? Assim como ela, do nada, assim, não fez aula não.
2: Do nada. 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
1: Mix São 6:19, David Guetta, pra fechar esse bloco aqui. Aliás, hoje o Mix Tudo tá muito, muito especial. Inauguramos uma afiliada. Vou ficar falando em Pato Branco.
2: Pato Branco.
1: Vamos falar com a Mix. Rede Mix de Rádio precisa ter Mix em Pato Branco.
3: Eu acho.
1: Você não acha que lá em Pato Branco não tá faltando?
3: Eu acho. Acho, Dri.
2: Daí, acho que a Alessandra vai ter que ir lá inaugurar, né?
1: Não,
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1: com
2: Pato
1: certeza.
2: Branco. Daí.
3: Topo. Já topei.
1: Galera, então pronto. Ó, hoje a gente tá recebendo ela, maravilhosa. Alessandra Maestrini, que fez Toma Lá da Cá, que canta pra caramba, que é uma atriz assim completa. E por conta de tantas habilidades que ela tem, a gente quer saber dos nossos ouvintes. Você também tem muitas habilidades aí? Habilidades que muita gente não sabe? Alguma que você gostaria de exercer cada vez mais? Conta pra gente no @mixtudonamix e manda no meu também, no giza.com.
2: Ó, e aí eu vou lançar também uma outra pergunta.
1: Outra braba?
2: É uma pergunta algoz da sua.
1: O quê?
2: Se você tem desabilidade, ou seja, fala, mano, eu tento fazer esse negócio, mas não consigo, eu tô tentando. Pode mandar também, a gente te ajuda aí a chegar lá.
3: Caco, ele tá nessa pegada, né? O que que é mais difícil?
1: O que é mais difícil?
3: O que é a sua lacuna? O que você não sabe?
1: É, ele fez isso com ela na live, galera.
2: E ela deu aulas.
1: Sabe como eu vou contar pra você? É muito doido. Quando a gente recebe pessoas, assim, muito talentosas no estúdio, a gente muda a pauta. A pauta, normalmente, uma pessoa normal, assim, talento. Mas não muito. É tipo assim, coisas legais que a pessoa fez. No caso do Pato Branco, não, no caso da nossa convidada, a gente tá assim, qual que é mais difícil? Fala aí um desafio da tua vida. A gente tá indo ao contrário, porque ela fez tudo, ela faz tudo. E a gente vai descobrir alguma
2: porque
1: coisa.
2: Porque ela já, meu, já deu vários checkpoints
1: não,
2: na vida.
1: Alguma meu. Vulnerabilidade deve ter.
2: A gente
1: acha.
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0: Mix 5:23.
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0: 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Meus amores, estamos de volta e agora não é mais para Pato Branco que a gente vai. 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
0: Arrasou, Fabi, um beijo pra você. Mas eu não sei se ela falou se tinha convite pra Pato Branco, não lembro.
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1: Bem, são 6h33 e hoje aqui no programa tá demais. A gente tá recebendo uma baita artista aqui com a gente, a Alessandra Maestrini. A gente falou de alguns dos talentos dela. Um programa não será o suficiente.
0: Não é o suficiente.
1: Pra falar sobre tudo que realmente ela faz. A gente perguntou qual é o teto agora pra ela fazer uma parada muito louca na vida dela, né? Aí responda pra nossa audiência do rádio. Alessandra, o que que você falou?
2: Falei, gente, eu tô dirigindo agora. Denise Stoklos, não tem mais pra onde
1: não
2: ir.
1: Não tem pra onde ir, gente. Aí ela veio pro Mix Tudo, pensa. Pensa pra você ver.
0: Né? A régua é alta, cara.
1: A régua é muito alta. Quando ela confirmou, falei, Caco do céu, é agora, Caco, o que que a gente vai fazer com ela no estúdio? E muita gente pedindo pra cantar. É muito sacanagem mandar um...
2: Ópera no puxado, né?
1: Porque puxado
0: tem que aquecer.
1: Hora,
0: né?
1: Tem que aquecer.
2: Não é isso, é que tem que ter um reverb, né? Uma casa, uma acústica de uma casa de ópera, né?
1: Era
0: essa palhinha.
1: Isso eu já não consigo.
0: Pô, a gente fazer uma coisa quando você chega lá, ah, ele é músico e tal, pô, dá uma palhinha aí pra gente, eu já sacava uma palhinha do bolso, ela tá aqui, meu filho. Palhinha que você queria, ó.
1: Agora, Alessandra, esse lance do humor, assim, o que que veio primeiro? Assim, pra você, dos papéis. Você é muito. Assim, você trabalhou com humor, não tem como, né? Isso não sai de você. Você faz coisas que descolam totalmente, né? Desse mood que é, assim, engraçada e tudo. O que você mais gosta, assim? De fazer mais humor ou.
2: Eu gosto de coisa boa. Aí é teatro, é cinema, é televisão, é música, é pra escrever, é pra dirigir, é pra estar em cena, é pra dançar.
1: É qualquer coisa.
2: É, se tiver assim. Pô, eu tenho. Isso me dá tesão de fazer. Então é diferente. Vê se assim. Por que. Ah, te dá tesão o quê? Não, é o que é pra ver se me dá tesão.
1: Ah, entendi. Não tem essa, né?
0: Entendeu? É o projeto como um todo, né?
1: Vai
0: não é
1: fazer
0: necessariamente.
1: O coração estremecer, vambora.
0: É, você vai fazer um drama, você vai fazer uma comédia. Depende do contexto todo do papel.
2: É, já aconteceu muito, assim, de me convidarem pra fazer projetos que eu sabia que eu ia ganhar. Bem, mais do que nos outros que eu tinha feito. Eu sabia que eu ia ter um grande destaque de imprensa, mas que eu olhei e falei assim, não sei o que eu faço com isso, não me identifico, não me vejo fazendo isso. E eu respondi pra pessoa, falo, olha, esse papel não é pra mim, chama o fulano. E a pessoa se sente ofendida, porque parece que você tá dizendo que é menor. Não é menor, não é meu. Né?
1: É porque não consegue se ver naquilo. É. Tem coisas que precisam, né? Tipo, encaixar mesmo com a.
0: Mas acho que essa percepção que a Alessandra tem é muito importante pra você literalmente traçar, né, na sua história, no seu legado, aquilo que realmente faz sentido pra sua carreira.
2: Exato. Inclusive, eu vou aproveitar esse momento aqui na rádio, porque eu fiz um post, não sei se vocês viram essa semana, contando que eu saí de um espetáculo. E eu saí do espetáculo pra não ter o burnout.
1: Foi, eu vi.
2: E muita gente entendeu que eu tô, ou que eu tô com burnout, ou que eu dei uma pausa na carreira. Saiu um monte de matéria falando assim, Alessandra Maestrini deu uma pausa na carreira. Não tem pausa nenhuma, hein, gente? Eu saí do espetáculo pra não dar pausa na carreira, porque eu vi que eu tava ficando muito cansada, porque eu já tô fazendo muita coisa. E aí, quando eu botei mais essa, eu falei, ixi, agora eu tô começando a não dar conta. Então, tira essa última.
1: Tem que saber,
2: pra
1: né?
2: Pra continuar fazendo. Eu tô dirigindo dois solos, um deles é a dramaturgia é minha, tem show agendado, aí ligou o contratante, tem que cancelar o show. Eu falei, não,
1: calma.
2: Não tem pausa nenhuma na carreira. Vou fazer o Titanic no Rio, os anúncios, quem tá vendo, sim, sou eu que vou fazer. Eu vou fazer tudo, tô fazendo tudo.
1: Mas olha, eu tô vendo aqui a agenda. Eu nunca vi uma agenda assim, tá?
0: Ô,
1: normalmente, a agenda de artista é só fala a agenda, não a coisa que vai fazer. A dela é a agenda e o que é. São coisas totalmente diferentes.
2: Boa.
1: Cara, você tá com a agenda aí?
0: Eu tô com a agenda aqui,
1: tá,
0: ó.
1: Ó, vamos lá, dia 16 de agosto. Ó, gente, ó, escuta isso. 16 de agosto, um lugar pra nós na Sala São Paulo.
0: No dia 26 de agosto.
1: Já não é mais isso, é outra coisa.
0: Já é outra coisa. E então, assim que fala, e entram em concerto em Uberlândia.
1: Pois é,
0: dia. Coisa chique, fino.
1: Ai, que chique. 26 de setembro. É, de setembro. Drama and Jazz com a Orquestra Opus em Belo Horizonte. Ele já foi pra orquestra. Você vê que vai de uma coisa pra. Calma que tem mais, ah.
0: Tem mais. Dia 10 de outubro, quase ali no Dia das Crianças, lá no Rio de Janeiro, tô ligado que tem uma audiência gigante aí da Mix, estreia Titanic no Rio de Janeiro, hein? Coisa fina. Coisa fina.
1: E aí? Tira roupa, põe roupa. Tira roupa, põe roupa. Tira roupa, põe roupa. Cria, muda, configura a cabeça.
2: Né?
1: Que loucura, que delícia, né?
2: Delícia.
1: Não viver a mesma coisa.
2: delícia, porque aí, ó, na Sala São Paulo vou estar cantando musicais com um elenco que é simplesmente o creme de la creme dos musicais.
1: Uhum.
2: Né? E é beneficente. Na Sala São Paulo, showzaço, dirigido pelo Gustavo Bartolon. O Yentl em concerto que eu vou fazer em Uberlândia é o trio de solos que eu dirigi. O Yentl que eu mesmo adaptei o roteiro, dirigi, na época produzi, agora tem o Deco Gedeon ao meu lado, que é meu grande parceiro. Ele é o produtor dos três solos. No dia seguinte tem a Denise Stoklos com o Dalton Trevisan, que tinha um cachorro, que a dramaturgia e a direção são minhas. E logo depois tem Nietzsche do Cavalo, Nada Sabemos, que é o solo do João Paulo Lorenzon, que Denise Stoklos e eu dirigimos juntas. E que estreia hoje em Avignon, na França. Vai ficar um mês em cartaz lá.
1: Agora eu entendi por que estão pedindo pra você falar francês. Eu tô assim, pô, gente, mas pelo amor de Deus, é muita coisa que ela faz, já entendi tudo.
0: Bom, eu entendi. Gente, para francês?
1: É, eu já entendi porque o Caco só perguntou o que você não fez e ele não conseguiu uma resposta, você já fez tudo.
2: E o Titanic eu faço a Céline Dion com o sotaque francês, por canadense isso. Dela, né?
0: Nossa senhora.
2: E o Miguel tá escrevendo um solo pra mim cantando Piaf, que é o encontro de Alessandra Maestrino com Piaf.
1: Agora deixa eu fazer uma pergunta. Cara, é sério. Quantas horas você dorme?
2: Por noite? Eu até tenho dormido um pouquinho mais agora. Na verdade,
0: Três horas e meia.
1: Horas tá ótimo, amor. O que é? Como faz?
2: Não, não é que eu tenho dormido mais. Eu acordo no mesmo horário, que é tipo 7. Só que eu fico na cama, assim, meio respirando uma hora.
0: Perfeito.
1: Não, tá tudo bem, então.
0: Não, tá acessando a glândula pineal ali, tá fazendo tudo funcionar, cara.
1: Eu achava que você nem dormia. E essa amizade com o Miguel Falabella?
2: Ai, gente, ele é demais, né?
0: Ele é demais.
1: Pai, tá.
0: Tem que vir aqui no Mix Tudo, só pra avisar. Miguel, quando você estiver em São Paulo, avisa aí, nossa produção, a gente quer você aqui.
1: Junta todo mundo aí, Miguel. Bora tomar lá da cá de novo, né?
2: Bora, Marisa. Ele tá com ela agora em Portugal, fazendo um filme. É, os dois fazendo casal de novo.
1: Não, e outra coisa, agora eu vou fazer uma crítica. Gente, pelo amor de Deus, ó, vamos lá, Brasil. Imagina, toma lá da cá em filme.

0: reunida em uma coisa só. Grandes talentos em um só lugar, né? Não dissipado por aí.
1: E a gente sente, né, que a gente tá se divertindo em família. Acho que isso que a gente sente em casa quando tá assistindo, né?
0: É, muito gostoso, galera. Saudades, né? Ó, e pra todo mundo acompanhar o trabalho da nossa querida convidada, bora passar suas redes sociais, que eu sei que tem compromisso, mas eu imaginei. 40 minutos com a gente foi muito, não foi?
2: Foi muito, foi um privilégio aqui pro Mix Tudo.
0: Pra isso, mas eu tô esquecendo a agenda dela.
2: Né? É. E ela foi bombardeada por pergunta pelo apresentador aqui na live, mas
1: gente,
2: tudo bem.
1: Gente, mas vocês são demais. Eu tô muito feliz, muito grata. E você fofíssima, puxando pro filme também, cara.
0: Não, tem que ter filme. Tem que ter filme, tomar
2: tem que ter filme.
0: E eu acho que tem que ser logo. E eu acho que tem que ser agora.
2: Tem que ser.
0: Mas aliás, a Bozena, principalmente, né?
2: Pros empresários de Pato Branco.
1: Pato Branco, que é muito. Aliás, todo mundo me pede todo dia um filme da Bozena.
0: Ô, Pato Branco, pelo amor de Deus. Sabe o que eu acho também? Hoje em dia, né? Nem tudo é só TV. A gente tem aí pequenas produtoras, grandes produtoras. Ó, às vezes nem sabiam que existia esse interesse.
2: Vai que. Vai
0: aí,
2: que.
0: Lançamos, hein? Produtoras
2: tá
0: independentes, né? A Bozena tá aqui no estúdio. É o seu momento.
2: Eu acho que o Mix Tudo tem um pezinho quente, viu? Só pra falar. Porque
0: exatamente.
2: Geralmente, quando a gente lança a música aqui, a música acontece. Então, a gente tá lançando aí.
1: Ah, lança uma
2: filme.
1: Minha também. Quer dizer, lançar. Meu CD saiu há 10 anos atrás, mas...
2: Novidade na Mix.
0: Novidade na Mix. Alessandra, pra te seguir nas redes sociais, acompanhar todo o seu trabalho, seus conteúdos, passa aí pra galera.
1: No Instagram, Alessandra Maestrini. Tem também o meu fã clube, Maestrini Love. No Facebook, Alessandra Maestrini Oficial. E no TikTok, Alessandra Maestrini, eu acho. Ou então Alessandra Maestrini Oficial, eu não lembro. Mas TikTok eu tenho 1 milhão de seguidores.
2: Que louco.
1: E não sei quantos milhões de curtidas. É, barrando uma galera internacional, que eu não vou fazer pra não puxar briga.
0: Nossa, agora de repente parei pra pensar. Se ela faz tudo, por que ela não pode, sei lá, de repente começar a amadurecer uma ideia dela mesma escrever? Ah, não pode, né? Porque o texto é do Miguel. Falava, chama ele. Chama ele pra você.
1: Não,
0: fazer.
1: Ele quer. Ele quer muito.
0: Miguel falava, ela quer também.
1: Aliás, ele já escreveu
0: tá tudo
1: o
0: pronto?
1: Filme.
0: Falta só gravar?
1: Falta a Globo deixar.
0: Ah, tem que liberar.
1: Pronto, falei.
2: Oh. Então vai, vamos fazer um apelo. Deixa, deixa, deixa.
0: Porque
2: deixa.
0: Se você não deixar, toma lá da cara.
2: É.
0: Alessandra, muito obrigada.
1: Obrigada,
0: viu? A
1: vocês.
0: Parabéns pelo trabalho. Tudo de bom
1: muito
0: pra vocês.
1: Obrigada, sucesso. Muito sucesso pra vocês. Obrigada, obrigada, obrigada.
2: Valeu,
0: galera. Vamos dar uma torcida aí pro Toma Lá da Cá.
1: Ah, posso só divulgar a agenda do Dalton Trevisan?
2: Claro.
0: Por favor, agora.
1: Eu mandei pra vocês.
0: Tá aqui, ó. Vamos lá, então.
2: Tá aqui, ó.
0: Vamos lá, 23 de julho em Paraty.
1: Na Flip, que já tá esgotada.
0: 1 e 2 de agosto em Salvador, no Teatro Sesc Casa do Comércio.
1: Isso.
0: 21 e 22 de agosto, Curitiba, Teatro... Meu Deus.
1: Guairinha.
0: Guairinha, exatamente. 27 de agosto, Uberlândia, Teatro Municipal. 5 de setembro, Natal, Teatro Riachuelo. E 12 e 13 de setembro, Brasília, Teatro Nacional. O ano acabou, tem agenda pro ano inteiro. Pensa. Não tá nem pra perguntar pra ela se tem novo projeto, né, Caco? Sabe o que a gente faz? Aquela pergunta que faz pra todos.
2: Não, mas tem tanto projeto e ela lembra de todos que eu falei, caramba. Que memória, cara.
0: Essa é a mente dela, de uma grande artista.
1: Gente,
0: parabéns, viu? Tudo
1: obrigada.
0: De bom pra você. Obrigada por colar com a gente na Mix. Quando tiver alguma coisa, quando for lançar o filme, vem aqui. Chama o Miguel Fala Bela. Vem anunciar com a gente.
1: Tá bom, brigadão. E eu falei a agenda, não falei. Dota Trevisan que tinha um cachorro. É o espetáculo Denise, pra quem tá ouvindo agora. Denise Stóculos, com dramaturgia e direção minha. Tá nesses lugares que a gente falou. E ela tá até 19 de julho com Mary Stuart no Teatro Vivo. Beijo, beijo, beijo. Obrigada, obrigada, obrigada.
0: A gente que agradece. Viva a arte, galera. Bora, todo mundo colar nos teatros, nos musicais, em tudo que a gente puder. Porque isso sim é respirar e é viver. Muita gente hoje só fica na tela, na tela, na tela. Pelo amor de Deus, saia. Tem que ter conexão. Tem que ver os artistas assim, ó. Improvisando na sua frente, fazendo o um negócio acontecer. Sem edição.
2: Sem edição. A vida real e a arte, mano, nu e crua ali na sua frente.
0: Aqui a gente odeia IA. A gente só tem a IAS.
1: Ah, IAS é maravilhosa, cara. E aqui é muito astral. Pra vocês que estão só ouvindo aí, estão pensando, ah, será que é porque tá na rádio?
0: Não.
1: É muito astral.
0: É vibe, é vibe.
2: É vibe demais.
0: Obrigada, viu? Beijo pra você.
1: Beijo.
0: Galera, de volta já já.
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7: Nossa, que programa bom, né, Caco? Daí
6: que tem uma audiência muito qualificada aqui, daí,
7: ninguém,
6: né?
7: Ninguém de Pato Branco colou na nossa live daí.
6: Daí que a gente fez uma resenha muito boa e daí que já estamos quase batendo 1.300 inscritos no nosso canal do YouTube. Daí,
7: será que vamos bater?
6: Eu acho que deveria bater mais, mas assim, estamos felizes com o que temos, não é mesmo?
7: Ah, fazer o quê, né, gente? Os humilhados serão exaltados um dia, porque assim, ganhamos um canal? Ganhamos, mas a galera tá migrando lá ainda. E se você tá aí ouvindo o Mixtudo, você gosta de mim, você gosta do Caco, você gosta do programa, entra lá no youtube.com/mixtudonamix, canal assim, ó, sabe, cheirando novinho. Sabe aquele cheiro de novinho?
6: É gostoso esse cheiro, né?
7: Exatamente.
6: Aquele cheiro estofado novo, cara.
7: Exatamente. Agora, Caco, vamos lá, quero saber. Um talento seu que ninguém conhece.
6: Ah.
7: Fala a verdade.
6: Cara, tem alguns, brincadeira, não tem tantos assim, não.
7: Isso eu não quero saber, não.
6: Não, mas não é o que você tá pensando, não.
7: Ih, pensei besteira.
6: Não é.
7: Mas eu, cara, sabia, mas... que o Caco, ele tinha mais talentos. Porque o cara é baixista, o cara é apresentador, o cara mexe com criptomoeda. Você mexe com tudo, Caco.
6: Cara,
7: o que você não faz, pelo amor de Deus?
6: Eu acho que uma habilidade que eu tenho que as pessoas não conhecem é questão administrativa. Não tem nada a ver com uma habilidade de falar, nossa, cara, ele joga bola demais, nossa, ele anda de skate. Mas eu sempre tive esse viés um pouquinho, sabe, de ser organizado. De querer as coisas tudo encaixadinha ali, cada coisa na sua gavetinha.
7: Cada coisa no seu cada qual.
6: Aí eu sou, eu gosto de ser meio metódico com umas coisas assim. E você, Kery? Quais,
7: caramba,
6: são os seus vários talentos escondidos?
7: Eu desenho.
6: Desenha?
7: Muita gente não sabe, mas eu amo desenhar. Antigamente, lá, antes de tudo, eu achava que eu seria uma desenhista.
6: É mesmo?
7: Eu gosto de desenhar pessoas peladas e tal.
6: Não, mas, então, mas você fala aquele desenho realista?
7: É! Eu desenhava na carteira da escola, pessoas peladas. Eu juro.
6: É mesmo?
7: Tô zoando, pelada não. Eu desenhava professora e eu gostava muito de desenho realista.
6: Isso não era, tipo, eu sabia desenhar, mas eu fazia caricaturas e todas elas ficavam iguais. A única coisa que mudava era a sobrancelha e o cabelo.
7: Não.
6: Sabe,
7: não,
6: que é padrão, sei, meu, ligado, Homer Simpson, mas as minhas caricaturas eram sempre parecidas com os Simpsons. Mas assim, isso não quer dizer um talento, né?
7: Agora sim, talento pra desenho eu tenho. Acho que é só esse também, viu? O resto, não sei, cara.
6: Mas a gente quer saber de você que tá ouvindo a gente aqui no Brasil inteiro. E aí, qual que é o seu talento que você quer contar pro mundão? Ou aquela coisa que você nunca mostrou, né, pras pessoas que realmente você sabe fazer e que você quer revelar hoje aqui no nosso programa.
7: Vocês querem ver um talento?
6: Ah, vai.
7: Vou fazer aqui, é claro, né, que pra fazer um desenho realista eu preciso de um tempo, olhar direitinho e tal. Mas vou desenhar o Caco. Entra agora, youtube.com/mixtudonamix.
6: Oh, mas me faz um shape, tá?
7: Não, eu vou desenhar, vamos ver se eu consigo.
6: Você vai desenhar pelado?
7: Um desenho. Não, pelado, acho que não tem nem tinta na minha caneta pra desenhar o órgão principal.
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0: Gente, galera, não deu, é o Caco falando sozinho. Gente, não deu muito pra terminar o desenho, mas olha aqui, você que entrou na live, youtube.com/radiomixfm, fiz um rascunho, porque estou só com uma caneta, não tenho borracha, Caco tá na minha frente mexendo sem parar, eu tinha pouco tempo pra rascunhar o Caco, mas... Saiu um projeto aqui.
1: Saiu, tô vendo.
0: Disso aqui com um lápis, um tempinho, filho, vira uma obra de arte.
1: Um Canva, de verdade,
0: é,
1: né?
0: Eu acho que é um talento, ali. É um talento que eu tenho. Você treinar mais um pouquinho, meu filho. Você tá maluco, dá pra fazer igual o Titanic.
1: Agora eu vou querer um desenho by Giza.
0: Não, eu vou fazer um desenho de verdade do Caco mesmo. Bom, aqui só tem os primeiros traços, tá, galera? Mas é isso, ó. Hoje a gente falou sobre talentos. Mas você tem o talento ou você não tem o talento?
1: Eu não tenho o talento de imitar pessoas,
0: né? Você viu, cara? E aí, Yas, o que você achou? Fala a verdade, vai, fala pro nosso povo. Dá pra melhorar muito, mas assim, saiu o rascunho, né?
2: Aprovadíssimo. Venham pro Instagram do Mix Tudo Ver.
0: Ah, você vai postar no Instagram?
2: Não.
0: Poxa, mas aí o que você faz? Você joga na IA, fala assim, melhore. Tô brincando, galera, mas nem terminei o óculos, ó. Tô falando com vocês aqui no rádio.
1: Peraí que eu quase quebrei o dente no microfone, tá?
0: Exatamente, olha lá, ó. Terminei o óculos, porque a vida é assim, a gente gosta de fazer esse programa do jeito que ele tem que ser. Ah, mas teria que finalizar isso aqui, meu Brasil. Mas ó, saiu alguma coisa?
1: Saiu.
0: Esse é o nosso Caco, versão 3 minutos, tempo de uma música. Mas é isso, meus amores.
1: Versão Smurf, né, que foi com caneta azul.
0: Caneta azul!
1: Nossa, azul caneta.
0: Acabei com a vida de um monte de gente agora. Essa música vai ficar na cabeça da galera.
1: Um ano.
0: Sextamos, meus amores. Ó, amanhã tem mais. Não, amanhã é sábado.
1: Amanhã não tem, amanhã tem descanso.
0: O que eu queria dizer, na verdade, é que domingo tem Brasil, cara.
1: Tem Brasil.
0: Brasil enfrentando... É Noruega?
1: É Noruega.
0: É o Rola?
1: É o Rola.
0: Mano, eu não acredito.
1: E aí depois...
0: Será que ele vai passar?
1: E depois eu falei que você tava errada aqui. Aliás, é rata. Eu falei que a Giza tava zoando, que o nome dele não era Rola.
0: Ah, lembrei o que faltou.
1: O que faltou?
0: Calma aí, gente. Faltou, era isso que tava faltando.
1: Ah, ela voltou a desenhar, tá? Só pra quem não tá vendo a gente na live, que ela tá desenhando.
0: Rapidão aqui, calma, que agora eu preciso só finalizar. Por isso que tava estranho. Eu comecei fazendo de um jeito e terminei de outro. Não, Giza, pelo amor de Deus.
1: Mas me faz mais pensativo, mais filósofo.
0: Não, eu tô pondo fone de ouvido.
1: Fone de ouvido, então, beleza, surdão.
0: Fone de ouvido no Caco, ó. Rabisquei aqui um fone de ouvido muito louco. Esse é o Caco Grandino, apresentador do Mix e Tudo na Mix.
1: Daí.
0: Rabiscado.
1: Daí.
0: Cabelinho dele, daí.
1: Daí, mas você me fez o cabelo grandino. Versão que eu tô agora ou versão.
0: Deixa eu ver, eu vou fazer
1: Zacarias.
0: O ombro dele um pouco caído, né? Porque não. Ele jogou bola.
1: Não, meu ombro não é caído, não, pô. Treino trapézio, tem que estar ali marcadão, meu.
0: Pronto, gente, temos um Caco versão nerd aqui, Mix Tudo na Mix. Entrem lá no @ Mix Tudo na Mix, já segue a gente e venham ver o desenho da Giza. Agora eu passei uma caneta mais forte aqui.
1: Vamos ver.
0: Quase um Harry Potter, mas tá aí, ó. Tá
1: não,
0: aí,
1: eu gostei, entendeu? Da largura do pescoço, me representa. É, pescoção.
0: Pescoçudo, tá pescoçudo, galera.
1: Gostei.
0: Tá.
1: Faltou aqui, um pouco pronto. Do trapézio, mas depois a gente corrige isso.
0: Mas isso aqui depois é fácil, não, isso aqui é rapidinho.
1: Tá, agora eu vou querer a versão completa, tá? Você me entrega segunda-feira, pode ser?
0: Pelado não quero. Tinta. Eu não tenho tinta pra terminar, tinta entendeu?
1: Eu só quero um desenho em Canvas by Giza.
0: Ê, Brasil, gostaram do programa, galera? Obrigada. Ó, segunda-feira tem mais, mas vai Brasil, lembrando que tem transmissão aqui pela Rede Mix de Rádio com os meninos do Chala Podcast, né, Caco?
1: Exatamente. Então cola com a gente aqui na Mix. Domingão é aquele jogo pra gente celebrar, porque Brasil vai passar adiante. Aliás, vai, jogo meu, das Caco. Oitavas, acho que a gente vai pras quartas.
0: Vai, placar.
1: Ah, cara, eu acho que vai 3...
0: Vai ser 1-0, cara.
1: Cara, eu acho que vai ser 2-1 Brasil. 2-1 Brasil.
0: Eu acho de verdade que se ganhar, 1-0. Vai 1-0? Não, sabe por que eu acho que não vou falar 0?
1: O Brasil
0: não?
1: Começa perdendo pra dar uma chacoalhada, tá?
0: Não, eu acho que eu vou mudar o placar.
1: Muda.
0: Eu ainda vou apostar no 2-1, porque é impossível o time do Rola não marcar um gol.
1: É, vai com bola e tudo, né?
0: Nossa senhora, se falar em bola é o Rola. Se falar em Rola é o bola, vai ter gol, entendeu?
1: Que isso,
0: eu,
1: cara?
0: Quero só ver os meninos do Chala Podcast falando lá, vai Rola. Rola jogou pela direita, vai entrar pela esquerda, vai dar o Rola no gol!
1: O Rola entrou! Ah, não, não quero ver isso.
0: Também não, viu?
1: Não, para. Oh, peraí, ó, escuta isso aqui, ó.
0: Pelo amor de Deus. Bate.
1: Bate na madeira.
0: Então é isso, galera. Esquenta aqui na Mix. Transmissão pela Rede Mix de Rádio com os meninos do Chala Podcast. Você sabe que a emoção do rádio na transmissão do futebol é incrível. O gol vai chegar primeiro aqui no rádio e depois chega na sua TV. Então, radinho aqui, pode até assistir com imagens, onde você quiser. Mas lembre-se disso. Você vai ser o fanfarrão, o X9 da galera.
1: Você vai dar o spoiler do gol pra galera, é isso.
0: Gol, galera, porque você vai estar com o rádio, vai estar ouvindo a Mix. E aí não tem como, o gol sai primeiro aqui.
1: Sempre aqui.
0: E segunda-feira a gente tá de volta. Quero ver Ney jogar, quero ver o Vini Júnior encarar a Virgínia em campo. Você viu o meme?
1: Cara,
0: Que o rolo é não, a cara da Virgínia?
1: Essa semana só rolou Vini Júnior com rolo em meme no Instagram. Só exato. Deu isso, cara.
0: Esse jogo vai ser um entretenimento. Então acompanha aqui pela Remix de Rádio. Eu vou indo nessa. Segunda-feira estamos de volta. Me siga nas redes sociais, giza.on, gisa.on. Vou postar o desenho lá também.
1: É, e ó, me segue também porque eu vou repostar o desenho que ela vai postar lá no @cacograndino no Instagram e no TikTok. E siga o nosso perfil também, né?
0: @mix tudo na mix. E pede no zap a sua música, né?
1: Daqui a pouquinho, 8 horas com o Roberto Reis.
0: 11 9 8 3 4 0 8 mil. Sobre o desenho, galera, dá um desconto. O desenho, enquanto tava rolando a música, não tinha borracha, era só na caneta azul, azul caneta. Mas dali, dá pra melhorar um pouquinho. Tchau, gente.
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3: Mix 6:05. 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

Amigos do Brasil com os melhores ouvintes do mundo. Uma ótima noite. Finalmente sextou, né? Final de semana, seu lindo, você pode vir que a gente vai te usar muito aqui na Mix. Já preparamos uma programação muito especial pra você. Lembrando, daqui a pouquinho, né, às 10 da noite, tem o Mix Eletro Hits com o DJ André Werneck. E na sequência, ele vai entregar o bastão pro DJ Tiesto com Prismatic. Então você já sentiu que a elite da música eletrônica está aqui na Mix e já começou, né? Deixa eu falar outra coisa importante também. Eu vou começar a partir desse momento, pegar as músicas pra gente rolar daqui a pouquinho no Pede no Zap. Aí eu já vou pedir pra você também agora mandar uma mensagem de voz dizendo quem é tu, de onde você está ouvindo a Mix e esse som bacana que tem a cara do final de semana. Qual é? Conta pra mim, numa mensagem de voz. Abusa desse microfoninho aí e manda no 11 983 408 mil. Beleza? Mensagem de voz rapidinho. Que som é esse que vai melhorar o teu final de semana? E aproveitando também que você vai estar, né, no zap, vamos levar um presentão. Já começa o final de semana daquele jeito, com o pé direito. Bota aí o dedo, né, na sorte, porque daqui a pouquinho eu tenho aqui de presente um fone de ouvido da Aiva. Esse presente é nota 10 de 10. Tu tá precisando de um fone de ouvido? Na verdade, gente, sempre precisamos de um fone de ouvido. Quanto mais, melhor, é ou não é? Ainda mais pra você que não tem, vai ficar ouvindo som alto aí do lado dos outros, né? Isso incomoda. Bom, se você já tem, quer outro, perfeito. Vamos lá. Manda o nome completo, mais a hashtag fone de ouvido pro mesmo zap. Daqui a pouquinho, quem sabe fala o teu nome, já começa bem o final de semana. E esse fone de ouvido, gente, é maravilhoso. É nota 10 de 10. 11 983 408 mil. Vem brilhar! 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

0: chamado telefone 2000 2000. Ô Claudinei, você levou o fone de ouvido da Aiva, que presente bacana que você ganhou, parabéns, já começa bem o final de semana, tá? Nossa equipe Nota 1 Milhão vai entrar em contato contigo.
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0: Opa! O novo filme da franquia Entrando Numa Fria mudou de nome aqui no Brasil para homenagear a cantora Ariana Grande, que vai ser uma das protagonistas desse longa. O filme incluiu o nome da cantora e agora vai se chamar Entrando Numa Grande Fria. Que moral, hein? Além de Ariana Grande, o quarto filme da franquia Entrando Numa Fria vai ter a volta dos atores o Ben Stiller e o Robert De Niro nos papéis de Greg e Jack. E a trama desse filme agora vai mostrar os filhos do Greg já adultos e vai trazer o Greg agora como sogro e tendo que aceitar a futura nora, que vai ser interpretada pela Ariana Grande. Entrando Numa Grande Fria deve chegar aos cinemas brasileiros em novembro. Essas e outras notícias estão na nossa casa na internet. Vai lá, radiomixfm.com.br.
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0: Vai começar o Pede no Zap, aparece aqui na casa, hein?
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0: Mix 71.
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10: 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Boa noite, seus lindos. Tudo certo? Eu espero que sim, porque a gente vai fazer um final de semana maravilhoso pra você aqui na Mix. A trilha sonora é por conta da gente, tem tanta coisa que vai rolar. Então, para onde quer que você vá, leva Mix junto. Estamos em todas as plataformas, que é para você não ter desculpa depois, hein? Em todo lugar você vai ouvir a Mix. Deixa eu te lembrar que a partir desse momento, todas as músicas que você ouvir, elas vão chegar pelo Zap da Mix. Já tem algumas separadas aqui, mas tem espaço para sua sempre. Sabe esse microfoninho aí do WhatsApp? Abusa dele. Manda uma mensagem de voz para mim, nunca te pedi nada. Não, verdade, tô pedindo. Quero saber quem você é, de onde você tá ouvindo a Mix e esse som bacana pra gente ouvir juntos. Sabe, aquele som que tem a cara do final de semana, que quando você ouve, você pensa, ai, final de semana, estaremos trabalhando, que bom, mas estaremos aqui, estarei de folga, que maravilha, mas vai estar aqui na Mix. Então, pro 11 983 408 mil, eu espero a sua mensagem de voz. Faz o show.
12: Alô, Rádio Mix. Oi. Boa noite. Boa. Aqui é o Ednardo de Cascavel, Ceará. Eu sou o Motor Uber, estou aqui na ativa. Gostaria de pedir uma música, qualquer uma, do Coldplay. Boa. Um abraço a todos aí da rádio. Valeu, fiquem com Deus, fiquem na paz.
10: Bom trabalho.

0: pediram. É, pediram essa música aqui. Foi o Cristiano, ele mora no Rio de Janeiro. Mandou um áudio pra cá no 11 983 408 1000 pedindo. Agora só falta você.
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0: Se já mandou o teu áudio pra cá, tá na fila aqui pra entrar. Passa como José Carlos, ele tá em Campo Largo, na cidade de Campo Largo. O Helder tá em Cuiabá. O André está na cidade de Santo André, no ABC Paulista. E você, me conta da onde, numa mensagem de voz.
2: Boa noite, Mix. Boa. Tudo bem? Tudo? Aqui é o Júlio Rios de São Paulo. Toca aí pra nós aí, meio So Sick. Valeu, boa noite.
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1: Você tá fazendo show demais aqui. Você ainda não mandou o áudio pra pedir aqui o seu som, pra mandar pra gente tocar? Não, não faz isso. 11 983 408 mil. A gente curtiu Bob Sinclair com Love Generation, agora são 8h20. Eu escolhi agora um áudio de um querido ouvinte que vai pedir uma música da Taylor Swift. Mas por quê? Taylor Swift, minha gente, tá casando hoje em Nova York, no Madison Square Garden. Um casamento para mais ou menos 3 mil pessoas. Ontem houve o jantar de ensaio dos padrinhos, das pessoas, né? Que terão aí um lugar bacana e que tem um lugar no coração, tanto do Kelce, que é o marido da Taylor Swift, que vai ser daqui a alguns minutos, né? Tanto da Taylor Swift. Foram 100 pessoas para esse jantar. E aí, cada uma delas, quando chegou, ganhou um presentinho. Um presentinho foi uma caixa maravilhosa, uma caixa preta de veludo. Aí, quando abriu essa caixa, tinha uma foto de onde o casal se conheceu e uma taça de cristal cravejada com alguns diamantes. Que presente é esse? Por isso que eu queria estar lá. Queria.
2: Boa noite, Pede no Zap. Aqui é Eunice Franco, recém-ganhadora do Kit Nicoboco, motorista por aplicativo, na cidade de São Paulo. E eu tô chamando pra pedir pra você tocar Taylor Swift, Astine de Ofélio. Firmeza? Boa noite.
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1: Meu Deus, que música, hein? Audio Slave Like a Stone. Não passa vontade pra pedir o seu som, não. Coloca na programação da Mix, manda um áudio. 11 983 408 mil. Tá rolando até as 9, pede no zap.
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1: Pede então aqui no 11 983 408 mil teu som. Faz assim, ó. Um exemplo bem bacana.
9: Boa noite, galera da Mix. Boa. Aqui é Adilson de Piracaia, São Paulo. Gostaria de ouvir o som da banda Ongo Bong.
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0: você.
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0: Quero saber que som aí que é a cara do final de semana. Conta pra mim no 11 98340 8000. Abração pro Davi Silva, ele tá em Juiz de Fora, Minas. Daniele tá em Porto Alegre. A Nájila mora em Ribeirão Preto. E você, me conta da onde?
2: Boa noite, Rádio Mix. Boa. Aqui é o Nicolas de Marabá. Gostaria que vocês tocassem a música da Shakira, Waka Waka.
0: Receba.
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0: deve cair bem aos ouvidos, né?
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0: É você que faz o show de segunda a sexta a partir das 8 da noite aqui no melhor mix do Brasil. E aí, Bruna, você tá em Vinhedo, né? Obrigado pela tua mensagem, um bom final de semana pra você também. A Tawane tá em Nova Santa Rita, no Rio Grande do Sul. O Valmir tá em Porto Alegre, motorista por aplicativo. Opa! Motoristas por aplicativo desse Brasil de norte a sul. Obrigado pela carona no som da Mix, tá? Vocês são 6 estrelas. Vem, Hexa! Bora ouvir, quem pediu o quê?
2: Fala, galera da Mix, aqui é o Saulo de Campina Grande. Toca aí, Gangsta Paradise.

Companhia Sonora é aqui com a gente. Deixa eu te lembrar que domingo o Brasil vai jogar contra a Noruega. Então a Mix vai transmitir com a galera do Charla Podcast. Você vai ouvir pelo rádio, você vai ouvir primeiro gol do Brasil aqui no Melhor Mix. Então já participa com a gente um pouquinho antes, por volta de umas 4:30, a gente já

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0: está no ar a Voz do Brasil. As notícias do governo federal que movimentaram o país no dia de hoje.
1: Olá, boa noite.
2: Boa noite para você que nos acompanha em todo o país.
1: Sexta-feira, 3 de julho de 2026.
2: Vamos ao destaque do dia: educação, saúde e habitação.
1: Novos hospitais, inovação e atendimento especializado terão investimento de mais de 465 milhões de reais.
2: Inaugurados 10 campi de institutos federais pelo Brasil.
1: Minha Casa Minha Vida entrega mais de 1.600 moradias em 6 estados.
2: O presidente Lula defende investimentos em infraestrutura social e acesso a serviços públicos essenciais.
3: É o dinheiro, que gera mais emprego, que gera mais renda, que gera mais desenvolvimento e que gera conquista para todo mundo. Esse é o dinheiro bom.
1: E ainda, fortalecimento do empreendedorismo.
2: Mais oportunidades para contratação de serviços pelo governo federal.
1: Desenrola MEI. Microempreendedores individuais que estão na dívida ativa poderão limpar o nome da empresa. Gabriela Noronha.
4: A iniciativa vai atender mais de 3 milhões de MEIs que possuem pendências na dívida ativa da União.
2: Você vai ouvir também incentivo à produção aliada à preservação ambiental.
1: Fundo Amazônia vai investir até 230 milhões de reais para fortalecer negócios na Amazônia Legal. André de Barros Lima.
5: O apoio inclui assistência técnica, formação, capacitação, assessoria para gestão e regularização documental.
2: Hoje na apresentação da Voz do Brasil, eu, Mariana Jungmann e Luciano Seixas.
1: 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Acesse radiogov.ebc.com.br ou Canal Gov na sua TV aberta.
2: Ambulâncias, unidades odontológicas, inauguração de institutos federais e mais de 1.600 moradias.
1: O governo do Brasil realizou várias entregas nesta sexta-feira na saúde, educação e habitação, com investimentos de mais de 1 bilhão de reais.